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eu vou ter que declarar. Atos 2, levante a mão. E cumprindo-se o dia de Pentecostes, estavam todos reunidos no mesmo lugar. E de repente, ouviu-se um som como de um vento veemente e impetuoso. E enche

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1: Vamos aplaudir mais forte, Espírito Santo!

Eu me lembro como se fosse hoje, no dia 7 de janeiro, há 2 anos atrás. Para quem não sabe, nós moramos em Joinville, Santa Catarina. E aquele dia nós tínhamos uma agenda em São Paulo, capital. Estava toda a família dentro do automóvel aquele dia. O meu pai estava na direção do carro. E nós pegamos a BR-101. Eu me lembro que aquele dia estava chovendo muito. Na sequência, BR-116. E no quilômetro 545, uma curva muito perigosa. Quando meu pai entrou para fazer aquela curva, tinha óleo naquele local. Meu irmão, escute só. O carro deu 2 giros de 360 graus e capotou do lado esquerdo da pista. O carro deu perca total, mas nós saímos ilesos daquele acidente para a honra e glória do Senhor Jesus. Eu entendo com isso que ninguém pode parar um adorador. Ninguém pode impedir o nosso louvor. Ainda que nos amarrem em uma prisão, não consegue

espírito e em verdade. Quem sabe o inimigo tem tentado tirar você dos caminhos do Senhor, mas ele não conseguiu e nem vai conseguir, porque maior é o que está em nós do que o que está no mundo. E nada pode parar um adorador, nada pode impedir o nosso louvor. Tem adorador aqui neste lugar? Se tem adorador, levante a tua mão e dê um glória a Deus mais forte que você puder.

0: Mares. Que prazer, viu? Muito obrigado.
1: Deus abençoe. É milagre de Deus na tua vida aí, ó.

0: corresponde. Aleluia, Jesus. Aleluia.
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3: Uma boa noite, querida Fortaleza, uma boa noite, estado do Ceará. Estamos no ar com o programa Desperta Vida, programa da Igreja Evangélica do Amor de Deus, que vem ao ar de segunda a sexta-feira, a partir das 22 horas até as 23 horas, com vários pastores, né? O bispo Cláudio Garcia já fez a programação aqui durante a semana, bispo pastor Pedro Nascimento, pastor Carlos Eduardo, pastor João Adair e tantos outros pastores. E hoje você está comigo, né, o pastor Fábio. Nós temos esse compromisso toda sexta-feira. Estou aqui nos estúdios da AGFM para poder lhe atender, né, de repente você que precisa de uma oração, de um aconselhamento pastoral. Você vai estar entrando em contato aqui com a Rádio AGFM 87,5 através do WhatsApp, né, o DDD 85 987096124, e eu vou poder estar lhe atendendo, tá certo? Também você pode pedir um louvor, né, que nós temos uma grade aqui, e na proporção que for possível a gente vai estar atendendo e colocando o louvor que você pedir. E você também vai poder ouvir os endereços da nossa igreja, do nosso ministério, que está espalhado aqui na capital, em algumas regiões metropolitanas, tá certo? Você vai poder ouvir os endereços. Enfim, vai ser uma bênção. Esse programa, ele veio para brilhantar a tua vida, para trazer para você bênçãos do céu. É esse o propósito, é esse o objetivo. E nós já vamos ficar de louvor na nossa primeira faixa musical. Eu já gostaria de oferecer para minha esposa, a missionária Cristiane, que está na escuta, ela está no trabalho, mas que o Senhor a abençoe, né, aonde ela estiver, que guarde, livre ela de todo mal. E para minha sogra, que também está na escuta juntamente com a minha esposa, também gostaria de oferecer esse primeiro louvor para o meu filho, o Fábio Yuri, meu primogênito, também está no trabalho, né, a minha filha Letícia, a minha caçula, que também está no trabalho, que Deus abençoe. Até as 11 horas eles estão trabalhando, mas que o Senhor os abençoe no retorno para casa, em nome de Jesus. E nós vamos ficar com essa primeira faixa musical, e daqui a pouco eu volto com todos vocês, em um nome de Jesus.

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1: Muito bem, estamos de volta com o programa Desperta a Vida, programa da Igreja Evangélica do Amor de Deus. São 22 horas e 18 minutos. Você está ligado na bênção do céu. Boa noite, pastor Gilberto Filho, homem de Deus.
2: Boa noite, pastor Fábio. Boa noite, pastor Eduardo. Boa noite, pastor Cício, né? Boa noite a todos os ouvintes, né, da nossa rádio. Essa programação abençoada Desperta a Vida, que vem no ar de segunda a sexta, né? Estamos aqui para despertar a fé no teu coração, para que você venha vencer e venha conquistar o melhor de Deus. Boa noite, todo especial aí para o povo de José Valdo, para a irmã Viviane, o irmão Vitor, o irmão Antônio, o pastor Antônio, a obreira Virgínia, a obreira Adriana, todo o povo que está ligado do amor de Deus.
1: É isso aí, você acabou de ouvir o Boa Noite do pastor Gilberto, pastor ali da Igreja do Amor de Deus, do grande José Walter. E vamos aqui ouvir o nosso Boa Noite com o pastor Carlos Eduardo, homem de Deus. Pastor Carlos Eduardo é o pastor da Messejana e o pastor da Cidade de Redenção. Boa noite, pastor Eduardo.
3: Agora eu tô famoso, viu? Ele que agora eu tô famoso. Boa noite, pastor Fábio. Boa noite, pastor Gilberto, pastor Cícero e a todos os ouvintes dessa rádio maravilhosa, Águia FM 87,5. Quero mandar um alô para os nossos ouvintes de Fortaleza, do Ceará e de todos os estados do Brasil e fora do Brasil. Boa noite, que Deus abençoe, fica conosco, porque tem muito louvor, tem oração, tem pregação, tem a luz. Deus abençoe, pastor Fábio Lopes.
1: É isso aí, o pastor Carlos Eduardo, homem de Deus, ali da igreja de Messejana, assim como também lá na igreja em Redenção, Outeiro 2, né? A antiga Pedra do Amor. E também temos aqui a presença ilustre do pastor Cícero Neto, o pastor do programa, né, Pela Manhã, que tem um programa abençoado a partir das 10 horas até o meio-dia, Voando com as Águias, né? Pou! Programa agora abençoado em nome de Jesus. E vai dar o seu boa noite, porque ele está aqui abrilhantando aqui nos controles dos botões. Boa noite, pastor Cícero Neto.
4: Boa noite, agora você fez certo, agora deu certo. Boa noite a todos os ouvintes, Deus abençoe. Então você pode ligar, aliás, ligar não, você pode participar através de mensagem de texto ou de áudio aqui no DDD 85 98709624 e enviar o seu áudio, pedido de oração, pedido de louvor, tá certo? E aí você vai participar da oração que vai ser realizada aqui pelos pastores. Seu nome vai ser incluso aqui no caderno de oração da rádio, em nome de Jesus. Amém, pastor Fábio?
1: É isso aí, o pastor Cícero Neto é o pastor da Igreja do Amor de Deus aqui da Valparaíso, né? O Janguruçu aqui, Palmeira, pega aqui essa região todinha, e o pastor Cícero está ali na direção desta obra. E nós já vamos para a participação, né, das pessoas que estão interagindo. Pastor Eduardo, pastor Gilberto, pastor Cícero, eu tenho recebido, né, feedback, né, que chama, pastor Cícero, né, que as pessoas estão nos comunicando, passando, olha, eu estou ouvindo a rádio está uma benção. As pessoas disseram, pastor Cícero, que o senhor está sorteando no programa uma xícara, né, umas canecas, as pessoas muito felizes, né, em estarem recebendo. Quer dizer, não é conversa, não é papo furado, pastor Eduardo. Aqui a Igreja Evangelho do Amor de Deus é uma igreja que tem ética, que tem responsabilidade e que tem feito a diferença, pastor Eduardo.
3: Com certeza, e por sinal, essa xícara é muito bonita, né? E eu até pedi uma caneca. Eu sei que dá pra tomar um cafezinho com leite, uma bananada, abacatada, é grande, bonita, né? E é a logomarca da Águia FM 87,5. Então, essa rádio, como a Igreja do Amor de Deus, tem feito a diferença, e eu tenho percebido, pastor, a mão de Deus sobre essa rádio, porque existe tantas outras rádios aí na internet que você pode ouvir, mas as pessoas preferem a programação da Igreja Evangélica do Amor de Deus. E isso me faz crer, acreditar, é que a Igreja do Amor de Deus, ela está interessada em ganhar a alma, em fortalecer o povo, em salvar as pessoas que estão sofrendo e levar até o povo um louvor de qualidade, uma pregação, vamos dizer assim, polida, né? Aqui não é
1: sem mistura,
3: sem,
1: né?
3: Mistura, né? Então é isso aí, fica conosco, ficaremos aqui por 90 minutos, eu, pastor Gilberto, pastor Fábio, eu não sei quem vai orar de nós três no final da programação, mas estamos aqui intercedendo por este povão que está ouvindo a gente.
1: É isso aí, ó. Eu tenho recebido feedback de pessoas lá de Paraipaba, né? A dona Socorrinha, Socorro, pronto, lembrei o nome, Socorro, tá ligado ela e família. Eu já gostaria de mandar o meu abraço aí pra mesma, em nome de Jesus, pra Socorro, né? Irmã Socorro e toda a família, né? Seu esposo, suas filhas. Lá em Itapiúna, Milso, né? Marivanilda, as pessoas estão também ligadas nesta programação. Eu tive o feedback que a dona Valda, lá do Bom Jardim, também, que está ligado, que é da Igreja Deus no Brasil, né? Inclusive o seu filho, o pastor Luciano, está ouvindo a programação, né? A irmã Neném, que também é do Bom Jardim. Então são várias pessoas. Uma pessoa em comum, a conhecida, que entrou em contato e disse: olha, pastor Fábio, fulano está ouvindo. A Dalveci está ligada aí no programa Desperta a Vida, Dalveci Lopes. Enfim, são várias pessoas. A Ana Cláudia está ligada também. Aí no Jardim Jatobá está ligado. A Eudilene, né, tá ligada, a Maria Eduarda, enfim, que Deus abençoe poderosamente cada uma dessas pessoas que estão sintonizadas. Olha, nós estamos aqui para isso, para levar até a você tudo isso que o pastor Eduardo acabou de falar, tá certo? E eu já gostaria de aproveitar de lhe fazer um convite especial. São 10 horas e 25 minutos para o domingo agora. O domingo, nós consideramos o domingo, em todas as igrejas do Evangelho do Amor de Deus, o dia do Senhor. É o culto dos filhos de Deus. É onde nós nos reunimos, onde toda a membresia está reunida, porque durante a semana, pastor Eduardo, pastor Gilberto e pastor Cícero, fica difícil porque muitas pessoas trabalham e o horário não condiz para a pessoa estar no culto, né, no presente durante o culto, apesar que a gente procura. Eu lembro que semana passada o pastor Eduardo estava comunicando que o culto lá em Redenção começa às 7h30, justamente para que as pessoas consigam chegar a tempo, né? Chegar a tempo, porque tem pessoas que vão participar lá no culto da Igreja Evangélica do Amor de Deus em Redenção, que trabalham aqui em Fortaleza. Aí muitos saem daqui para ir para lá, né? Em outras regiões, em outras localidades, mas aí as pessoas vão, mesmo cansadas, porque quando Deus, ele está à frente, é assim. Quando Deus está no controle, as pessoas, elas se despertam, há um despertamento. Então, neste domingo, na Igreja do Amor de Deus ali do Planalto Ayrton Senna, a partir das 18 horas, Avenida Paraíso 1041, a partir das 18 horas, nós estaremos iniciando o culto. Mas você pode chegar mais cedo, né, para que você possa ser atendido, ser aconselhado, se for o caso. Enfim, a partir das 18 horas o culto inicia. Mais cedo já a igreja está de portas abertas ali aguardando. Planalto Ayrton Senna, Avenida Paraíso, número 1041. Eu, pastor Fábio Lopes, estarei lhe aguardando. E o senhor, pastor Gilberto, nesse domingo vai estar aguardando essa pessoa aonde?
2: Glória a Deus, pastor Fábio. Estarei ali no José Valdo, né, na rua, na Avenida D, né? Número 713, né? Que é vizinha Academia Adrenalina. Não tem como essa pessoa errar, né? Então vou estar ali já a partir das 4 horas, já estarei ali na igreja já, né? Com a minha equipe de fé, com a minha esposa, a missionária Leidiane, meus filhos e os irmãos que estão comigo ali trabalhando, né? Para atender essa pessoa. Vai ser bênção de Deus. Se essa pessoa quer ter um encontro com Deus, o lugar é ali. Amém?
1: É isso aí, é renovação, né, pastor Gilberto?
2: Isso.
1: Restauração, transformação, cura, né? Família sendo regenerada. Essa pessoa aí do José Valdo, né, das adjacências.
2: Cidade Jardim 1, Cidade Jardim 2, Cidade Jardim 5, Cidade Jardim 4, tudo ali bem pertinho, viu?
1: Ali na lagoa, próximo à lagoa do, ali do oitavo, né?
2: Isso é bem.
1: Aí a pessoa pode decidir, né? Que ali a gente tá no meio, né? Entre isso. Zé Valto e Planalto, então, a pessoa diz, eu vou pro Planalto ou eu vou pro Zé Valto. Pra onde essa pessoa for, pastor Gilberto?
2: Será bem recebida.
1: Será a bênção na vida dela. E o pastor Eduardo? Pastor Eduardo não é domingo que você tem um encontro. Aliás, é domingo, você ali da Messejana. Mas amanhã, sábado, você terá um encontro com o homem de Deus, pastor Carlos Eduardo, no...
3: Outeiro 2, em Redenção, na antiga Pedra do Amor. O senhor estava falando aí, pastor Fábio, eu não quero ser cansativo, essa pessoa que está ouvindo a programação, mas Deus, ele coloca dentro da gente o azeite, o Espírito Santo, a fé. E a gente tem que guardar isso, porque senão a pessoa perde o contato com Deus. O que faz uma pessoa ir para o culto depois de uma jornada de trabalho? Essa unção de Deus, é esse Espírito de Deus. A pessoa sente um prazer de ir na igreja. Ela imagina, olha, eu vou para casa e vou para a casa de Deus, vou para o culto. Eu estou de folga, sabe uma coisa? Eu vou para a igreja, né? Então, pastor Fábio, essa vontade que Deus coloca dentro de nós, dentro dos membros que passam o dia trabalhando no pesado e à noite estão no culto, é como se fosse, se eu fosse fazer uma comparação, é como se fosse uma paixão. A pessoa, quando ela está apaixonada, essa pessoa que está ouvindo a rádio, ela há de ouvir comigo. A pessoa, quando está apaixonada, ela não vê distância para ver o amor dela. Ela, se for para andar daqui por centro, pegado na mão, ela vai e ainda acha perto. Porque ela sente prazer, alegria.
1: Porque está do lado, né?
3: Do lado de quem a pessoa gosta. Então, quando eu vejo as pessoas indo até onde Jesus estava, né? Quando eu vejo João Batista pregando no Rio Jordão e as pessoas vindo de longe para ser batizada, né? Essas pessoas foram envolvidas pela unção, né? Pelo Espírito Santo de Deus. E eu queria que você que tem essa unção, que você guarde essa unção, que você que tem essa paixão, não deixe essa paixão acabar, não. Não deixe. Você que trabalha na obra, você que é pastor, você que é obreiro, você que é obreira, você que é membro, você que é da Igreja Evangélica do Amor de Deus, guarda isso que você tem para que ninguém tome a tua coroa. Então, amanhã, 7:30 da noite, você que mora em Redenção, você que mora no Acarape, Antônio Diogo, Lages,

0: louvando, né? E é muito bonito, as coisas de Deus é maravilhosa. E o pastor Cícero, onde é que essa pessoa domingo vai poder lhe encontrar, pastor Cícero?
1: Pastor Fábio, na Avenida Valparaíso, 1165, no Conjunto Sítio São João, no Grande Anguro Sul. Às 18h30, vamos estar ali no culto dos Filhos de Deus e vai ser uma grande bênção em nome de Jesus.
0: É uma bênção, né? É próximo à academia de luta, né? E a farmácia. Eu já quase tô decorando, né? Assim, os endereços de quase todos, né? Então, pronto, é domingo agora, você pode encontrar o pastor Cícero Neto, esse homem de Deus, e eu tenho certeza que a sua vida será abençoada poderosamente. E nós vamos aqui para a participação das pessoas que estão mandando a sua mensagem de texto, mandando a sua mensagem de áudio. Eu já tenho aqui na nossa tela. Graças a Deus, Deus tem abençoado a rádio, viu? A Águia FM tem prosperado, graças a Deus. Mas uma coisa que eu observo, pastor Eduardo, que Deus, né? Deus, ele honra. Né? Aquele que se esforça, aquele que se sacrifica, ele honra, né? E o pastor Cícero tem se esforçado, tem se sacrificado, e Deus tem honrado. E tem um detalhe, pastor Eduardo, não é querendo se exaltar, mas pelos esses 20 e tantos anos de obra, conhecendo o senhor, Bispo Cláudio Garcia, pastor Pedro Nascimento, o mais novinho, pastor Gilberto, né, pastor Adair, e tantos outros, pastor Cláudio, conhecendo esses homens de Deus, há esses anos, eu nunca vi aonde vocês colocaram a planta dos pés que não prosperasse, pastor Eduardo, nunca vi.
2: É verdade, aonde nós colocamos a planta do nosso pé, né? Deus abençoou. Tem gente.
0: Chegamos aqui nesse lugar aqui, abençoando, foi o que aconteceu. Foi.
2: Porque tem gente que é como. Eu vou falar uma coisa do interior, pouca gente vai entender. Né? Tem gente que é igual urina de jumento. Você amarra um jumento num pasto e quando o jumento urina ali, aí não nasce mais capim de jeito nenhum. Mas nós somos abençoados. Como José foi. Né? José, quando entrou ali na casa de Potifar, abençoou o Egito, né? Então, quando a Igreja do Amor de Deus chegou, se juntou com o pastor Cícero, que é homem de Deus, aí arrebentou.
0: É isso, é justamente onde eu queria chegar, né? Então foi uma junção, o esforço que fiz do pastor Cícero com a Rádio Águia FM 87,5 e os pastores da Igreja Evangelho do Amor de Deus, né, que são abençoados, que aonde chega faz a diferença. Então nós estamos aqui com a participação do obreiro Javan, né, obreiro Javan da Igreja do Amor de Deus, lá do Quintino Cunha, né, da rua Professora Maria Clara, 1110. Eu não esqueço porque durante uma boa parte da minha juventude eu trabalhei na obra ali naquela igreja, né, na construção ali, nós na edificação daquele templo, a igreja muito linda, muito bonita. Você chegando ali no Quintino Cunha, perguntando aonde fica a Igreja Evangelho do Amor de Deus da pastora Rosângela, meu irmão, todo mundo vai te orientar, vai te indicar, é ali, porque a igreja, ela é bonita, é uma igreja seguida de sinais, e o obreiro Javan tá lá juntamente com a pastora Rosa Fé, e que Deus abençoe, ele diz que tá no trabalho, né, o obreiro Javan tá no trabalho, então ele tá no
2: ônibus,
0: tá no coletivo.
2: Falou pros passageiros, né, do ônibus aí, ó, esse homem que tá levando esse ônibus aí, é obreiro, é
0: esse homem grande Deus. Homem de Deus que tá aí no volante, né, é homem de Deus, e que Deus abençoe todos os passageiros, que você chegue no seu destino em paz, que você chegue em casa em paz, que a sua casa esteja em paz, sossegada, em nome de Jesus. E também estamos aqui com a participação, o pastor Gilberto, aqui na mensagem de texto do Brendo Silva, né, do Mudubim. Conjunto Renascer, né?
2: Isso.
0: Que Deus abençoe aí o meu irmão Breno Silva, né? Em nome de Jesus. E Lourenço, também
3: Lourenço de Recife, né? Camaragibe,
0: né?
3: Pernambuco, né?
0: Homem de Deus, pastor isso. Lourenço, né? Isso. Pronto.
3: E o nosso evangelista José Messejana, da Igreja do Pastor Eduardo, né?
0: Antônio José. O evangelista. Rapaz, eu tava vendo, viu, pastor Eduardo? O evangelista aí num vídeo que ele colocou nas redes sociais, o homem prega.

0: viu? Pega, que ele me entenda, prega com força, viu? Prega com vontade. Que Deus abençoe o evangelista Antônio, sua esposa, a Amandinha, né? Amanda, né? Amanda Levita, né? Mulher de Deus, o noivo dela, que o Davi. Que Deus abençoe o Davi, né? Toda a família, em nome de Jesus. E nós não paramos, continuamos. Tem Pastor Eduardo aí pros áudios, Pastor Eduardo.
1: Alô, boa noite.
2: Boa noite. Aqui quem fala é a irmã Gorete. Quero desejar uma boa noite para todos os irmãos, para o pastor e sua família, sua mãe. E também peço oração pela saúde do meu marido, pela saúde do irmão José, nosso irmão que está enfermo. Também peço oração para a prima do meu marido que está internada no Hospital Geral. E também mando um alô e a paz do Senhor para minha amiga e irmã Tonieta e seu esposo, irmão Paulo. E mando um alô para todos os pastores do ministério. E boa noite.
1: Amém. Boa noite, irmã Gorete. Que Deus abençoe a senhora, né? Aí é perseverante. A irmã Gorete é muito tempo lá na igreja do Planalto, né? Ela mandou um alô para a irmã Tonieta. E pro obreiro Paulo, Paulo do Gesso, que ele tá na escuta. Alô, irmão Paulo. Alô, irmã Tonieta. Alô, todo o povo aí da igreja do pastor Fábio Lopes, do Planalto Ayrton Senna. Deus abençoe. Mais áudios, vamos lá, pastor Fábio Lopes.
0: Vamos pros ouvintes. A irmã Gorete, né, pediu oração pelo esposo. Ele fez um pequeno, né, no olho, né, cirurgia raspagem, né. Que Deus abençoe, né, em nome de Jesus.
3: Glória a Deus, pastor Fábio. Eu queria mandar aqui um alô especial para quem está ouvindo aqui, o Clemente do Conjunto Sítio São João, ali da Marmitaria, da Avenida C, 431. Clemente, que Deus abençoe a sua vida, né? Estamos aqui orando pela sua vida. Deus abençoe poderosamente. Um grande abraço no nome de Jesus. E vamos ficar aqui até meia-noite. Meia-noite nós vamos orar. Nós vamos clamar ao Senhor no nome de Jesus.
1: Um abraço aí pro Clemente também. Deus abençoe o senhor.
0: É o Clemente do que o senhor disse?
3: Do Sítio São João, da Marmitaria.
0: Marmitaria? Isso. É o que? É self-service? É...
3: Tudo. É da melhor almoço, qualidade.
0: Almoço? Isso. Então quer dizer, se eu chegar lá, né? Eu sou o pastor Fábio, né, do pastor Cícero.
1: Da igreja, né, da rádio Águia.
0: Águia FM.
3: Vai ser muito bem recebido. Pronto,
1: a comida então, lá deve ser boa, porque o pastor Cícero não vai falar de uma marmitaria que não seja comida gostosa, né?
0: Com certeza. E ele tem o paladar muito apurado,
1: pastor Cícero. E o endereço Cícero aí, pastor? Essa pessoa que está ouvindo a rádio, quiser comer uma comida diferente, né? Qual o endereço? O senhor sabe o endereço aí?
3: Na Avenida C 431, né? Bem próximo ali à Rua 44, na Avenida C 431, vale a pena, viu?
0: Pronto, um forte abraço aí para o nosso irmão em nome de Jesus. E vamos continuar, tem áudio do pastor Gilberto, pastor Cícero Neto. Eu ia pedir o pastor Gilberto para atender essa pessoa, pastor Gilberto.
4: Alô, boa noite, com quem eu falo?
5: Boa noite, pastor Fábio, boa noite, pastor Eduardo, pastor Gilberto, pastor Cícero. Só registrando aqui a minha participação nesta programação maravilhosa, que é a programação Desperta Vida, onde esta programação tem levado a palavra de Deus aos corações das pessoas que estão necessitados, né? Então, a programação Desperta a Vida, ela veio para despertar a essas pessoas que estavam vivendo uma vida totalmente sem rumo e sem direção, essa pessoa que estava cabisbaixa, desanimada, mas a programação Desperta a Vida, através dos pastores da Igreja Evangélica do Amor de Deus, tem sido uma bênção na vida dessas pessoas. Então está aí a minha participação, um abraço aí para todo o povo que está ligado aí na Águia FM 87,5 e na programação Desperta a Vida. Deus abençoe.
4: É isso aí, nosso pastor Adairto Santos, né, que está aí, deu a sua boa noite, mandou um alô para todos os irmãos. É isso aí, pastor Adairto, que Deus lhe abençoe, meu querido, obrigado pela sua audiência. Tem mais áudio aí, pastor?
0: Vamos lá, né? Vamos para mais uma pessoa. Pastor Adairto é o pastor da igreja de
4: Calcaia,
0: né? Da grande Calcaia, né?
4: Parque Solidário, né?
0: É, abençoado ali. Alô, boa noite!
6: Paz e graça, meus irmãos. Paz e graça, pastor Fábio, meu amigo. Saudade de você, meu irmão. Pastor Eduardo, meu irmão, vocês são uma bênção de Deus. Quero deixar aqui uma reflexão para todos os ouvintes a respeito de pecados sexuais. Sexuais porque é uma luta constante e de muitas pessoas que estão até mesmo dentro da igreja. Sofrem essas lutas caladas. Mas a Bíblia vai nos mostrar que existe esperança. E a vitória ela não começa na força de vontade, mas ela começa em um coração rendido a Cristo. Vencer essas batalhas exige arrependimento sincero, oração constante, comunhão com Deus, uma vida firmada na palavra e decisões práticas para fugir daquilo que alimenta a carne. Deus nunca prometeu que a luta seria fácil, mas Ele prometeu estar ao lado daqueles que confiam nele. E outra coisa, viu? A santidade é construída um dia de cada vez. Não desista, meu irmão. Não desista por causa das quedas, não desista por causa dos tropeços, mas levante-se, arrependa-se, porque o maior do que o seu pecado é o Espírito Santo que nos fortalece e fortalece aqueles que desejam viver para a glória de Jesus Cristo. Ainda no Espírito, andai no Espírito e jamais satisfaceis os desejos da carne. Gálatas 5,16. Essa é a reflexão para todos. Que Deus abençoe a todos, em nome de Jesus.
0: Olha aí, rapaz, a participação do pastor Elvis. Que Deus lhe abençoe poderosamente, meu irmão. Você e toda a sua família. Um prazer poder ter a sua participação aqui, abrilhantando o programa Desperta a Vida. Olha, eu gostaria de mandar um abraço aí para o Bispo Cláudio Garcia, né? O Bispo Cláudio Garcia, o anjo desse ministério, que está ali na nossa sede estadual, na rua Paulo Cândido, número 425, no coração da Maraponga. E também o Bispo Cláudio Garcia está ali, né, no controle ali, no, como é que eu posso dizer, na liderança, na direção, obrigado pastor Eduardo, da igreja de Bicuitinga, né, um sacrifício, é um esforço, né, o bispo gostaria de ir toda semana, mas é dependioso, é difícil, e tá indo de 15 em 15 dias, mas lá a obra tá uma benção, né, Deus tem sustentado aquela obra, e também o nosso bispo, né, o bispo Cláudio Garcia, um homem de guerra, e amanhã haverá um evento especial na nossa sede, né, você que está ouvindo o programa Desperta a Vida, que é membro aí da igreja da sede, né, amanhã a partir de 8 horas para 9 horas, vai haver uma ação social aí, né, para dar assistência às pessoas que de repente estão com a sua conta de energia muito alto, né, e não sabe como de repente conseguir baixar. Vai estar uma equipe de pessoas ali na nossa sede estadual para lhe orientar como você vai fazer para conseguir baixar, né, o consumo de energia e assim sobrar mais, né, no seu bolso. Às vezes a pessoa está pagando uma conta muito alta e ela não sabe o porquê, já fez de tudo. Pastor, eu já desligo tudo. Pastor, praticamente eu já estou para voltar a beber água do pote, né? Desligando a geladeira, porque o consumo aqui em casa é muito alto. E amanhã, na nossa sede, né, vai haver essa ação social. Uma equipe de pessoas, especialista na área, vai estar aí para lhe orientar, lhe atender e assim poder lhe auxiliar de repente, para que a tua conta de energia diminua, né, de uma forma considerável, tá certo? Aí com o Bispo Cláudio Garcia, Deus abençoe Bispo, abençoe missionária Valdecira, a Thalita, né, Thalia, né, que é uma levita, né, do Senhor, que Deus abençoe. Também gostaria de mandar um abraço ao pastor Pedro Nascimento, aproveitando, pastor Eduardo, amanhã, né, na igreja do pastor Pedro ali no Gereissati, na rua 68, haverá o culto de mulheres, né, pastor Gilberto? Vai ser um culto
4: abençoado.
0: Né, ali na, né, com a missionária Erineide, né, com todas as irmãs ali que faz. Rapaz, todo evento aí na igreja do Gereissati é um espetáculo, é uma benção, né, a organização, né, os comes e bebes. Eita, menino, parece que eu tô vendo. Então, você é o nosso convidado. E sem falar, né, a palavra, né, sempre o pastor, a missionária, né, convida alguém, uma pastora, uma missionária, para poder estar ministrando, testemunhos, e os testemunhos, cada um mais impactante do que o outro, e louvor, oração, é uma bênção. E todas as irmãs, todas as mulheres do ministério que estão me ouvindo agora, se sintam convidadas a participar deste culto todo especial, amanhã, sábado, na Igreja Evangelho do Amor de Deus, no Gereissati, na 68. Pastor Cícero Neto.
3: Muito bem, pastor Fábio. Amanhã realmente vai ser um dia recheado, né? Um dia abençoado. Vai haver esse evento, esse culto de mulheres aí da IAD Gereissati. E aqui no Conjunto City São João, pela manhã, vai haver um evento para benefício aqui da comunidade, no que diz respeito a uma ação social. Vai ter ali o Caminhão do Cidadão, onde vai estar oferecendo vários serviços à população aqui do Conjunto City São João, como emissão de carteira de identidade, primeira e segunda via, documentação no que diz respeito a certidão de nascimento, casamento, o PROCON. Vai ter também ali o pessoal do Habitafó, né, Minha Casa Minha Vida, dando orientações. Enfim, é uma série de serviços que vai haver na Praça do Conjunto City São João, na Rua Verde 7, bem aqui no Conjunto City São João. E toda a população do Conjunto City São João está convidada a participar deste evento amanhã pela manhã. E à tarde vai haver um evento para os jovens também, um evangelismo para os jovens, com banda, louvor. Vai ser bênção. E à noite vamos estar lá no Gereissati, no culto de mulheres. Ou seja, vai ser um sábado abençoado em nome de Jesus.
0: É isso aí, pastor Cícero, é uma oportunidade, né, para essa pessoa que está precisando, né, ajeitar alguma questão de documentação, né, tirar, como o senhor falou, a primeira via, né, os jovens, né, que alguns precisam, a maioria só tem a certidão de nascimento, mas precisa do seu RG, né, e também resolver alguma questão de cartão de crédito, porque o PROCON com certeza é para fazer essa orientação, né. Então pronto, ó, fica aí o convite do pastor Cícero Neto, a Igreja Evangelho do Amor de Deus, para esse evento de ação social no...
3: Na Rua Verde 7, na Praça do Conjunto City São João. É a principal praça que tem aqui no Conjunto City São João.
0: Bênção. E como eu lhe falei, na nossa série também vai haver essa ação social. Tem mais áudio, pastor Cícero, ou vamos para o próximo louvor? Tem mais áudio, né? Então vamos lá, pastor Cícero, para o próximo ouvinte. Alô, boa noite!
7: Boa noite, povo de Deus. Aqui quem fala é a irmã Chaga. É importante, né, frisar... O que o pastor falou agora, né, que quando a gente ama, né, a gente não mede esforço, né, e eu lembro aqui que eu amo Jesus, para mim não tem cansaço. Eu passo a noite aqui trabalhando no ICC, mas se eu chegar, tiver alguma coisa assim, irmã Chaga, tem alguma coisa aqui para eu vou, faço. E quando eu tô trabalhando, eu faço antes de ir trabalhar. Se me pedir, se falar alguma coisa assim, irmã Chaga, eu tô precisando ser assim, vou. Sabe por quê? Porque a gente não deve, como é que se diz? Se cansar perante Deus, sabe? A gente tem que ter esforço mesmo, tem que ter vontade, sabe? De ir pro culto, de assistir a palavra de Deus, que é tão bom, sabe? Eu gosto, quando eu vou pro culto, eu gosto de louvar, eu gosto de orar, eu escuto a palavra atentamente para me poder aprender, sabe? Porque o pastor Pedro, todos vocês, né, que dão a palavra, todos pastores, todos pastores da Igreja Evangélica do Amor de Deus, vocês explica a palavra, né? Fala a palavra direitinho, explica pra gente, né? Principalmente para quem tá aprendendo, né? Porque dia de terça que o pastor vai ler Bíblia com a gente, né? Que eu estou de folga, faço questão de ir. Então, como ele falou aí, o pastor disse, né? Tá de folga, né? Vai pro culto, né? E exatamente. Quando eu tô de folga, e muitas vezes eu troco para poder ir para pro culto de mulheres, para me poder ir pro meu culto mesmo lá no Gereissati. Então, gente, eu quero agradecer a todos pelas palavras, e é muito bom, é muito gratificante, e eu quero pedir uma oração pela André, que ela continua internada aqui no terceiro andar, e ela fica escutando, né? Ela é ouvinte da rádio agora, né? ela escuta de dia, escuta de noite. Então, eu quero dizer para você, André, não desista, tenha fé em Deus, que Deus vai tirar você desse leito, se você tiver fé, porque o nosso Deus, o nosso Jesus é o de ontem, é o de hoje, é o de sempre, é um Deus vivo. Pode confiar, com fé, para você vai contar vitória ainda, vai contar milagre, vai glorificar o nome do Senhor. Então, aqui eu quero agradecer todos os pastores, né, o Bispo Cláudio, os pastores que estão hoje, né, e Pastor Cis, o meu pastor, que é o Pastor Pedro, e quero convidar vocês todos para amanhã, né, o culto de mulheres, né, para todas as mulheres, né, para a gente escutar a palavra também. Estão convidadas lá no Gereissati, na 68151. Boa noite para todos, e o meu louvor, Deus é fiel, ofereço para a Andrea.
0: Muito bem, obrigado, minha irmã, pela sua participação. É isso aí, eu estava acabando de comentar aqui com o pastor Eduardo, né? Que Deus tem nos usado, né? Quer dizer, o pastor estava falando agora há pouco, e está aí a senhora para confirmar, né, o que ele estava dizendo. Que quando a pessoa, ela tem a paixão, o amor por Deus, ela não mede esforço, ela não mede sacrifício. E a senhora acabou de contextualizar isso, né? Então, que Deus abençoe sua vida, abençoe seu esposo, sua casa, né, toda a sua família, em nome de Jesus. E é isso aí, o convite foi lançado pela nossa irmã lá do Gereissati para o culto de mulheres amanhã. Vai ser bênção, em nome de Jesus. Temos mais áudio, pastor Cícero? Temos aqui a dona Helena do Luiz Gonzaga, né, do Cid São João, participando. O irmão Francisco do Cid São João. O Cid São João está em peso, né? Aline também está ligado, o Guilherme. Que Deus abençoe cada um poderosamente, quem está na sintonia, né, da programação, a Vitória, né, a Miriam, que Deus abençoe a sua vida, em o nome de Jesus. Olha aí, pastor Eduardo, a irmã Neta de Redenção, né, pede oração pelo seu esposo, está ligado na programação, e amanhã vai ser bênção em Redenção. Olha, você do Outeiro, do Outeiro 1, do Outeiro 2, você das Lajes, você de toda a adjacência aí da Redenção, a Carapa, vai ser bênção, e pode formar aí, né, a sua caravana. Pode, a igreja é uma igreja ampla, sabe? Uma igreja em condições de poder lhe recepcionar, de poder lhe receber. E eu tenho certeza que se você colocar o pé aí na igreja, você nunca mais vai querer deixar de ir, tá certo? Então, um abraço para a irmã Neta de Redenção. O irmão Lucildo, pede oração, né, pelos seus filhos. Que Deus abençoe. Provavelmente o irmão Lucildo é o irmão lá da Igreja do Amor de Deus do Planalto Ayrton Senna. Eu também gostaria de mandar um abraço aí para o seu Zé, né, que está internado, né, estava meio adoentado e foi levado e teve que ser internado às pressas. É um senhor de 84 anos, mas os médicos que o atenderam, né, aquela preocupação de antemão, mas aí fizeram todos os exames, o homem tá bem, né? A gente orou por ele ontem, quinta-feira, e ele tá bem. Aí só não recebeu alta ainda porque, segundo eles, tem um protocolo, né? Tem um protocolo e que tem que se submeter a esse protocolo. E que Deus abençoe, ele está na escuta aí, juntamente com a Albeira Sandra, que está ligada aí no programa Desperta a Vida. Que Deus abençoe a vida da mesma. Em o nome de Jesus. Temos áudio, Pastor Cícero? Mais. Isso. Vandi Ferreira de Cascavel, né? Cascavel, que Deus abençoe. Cidade baiana, né, Pastor Eduardo? Eu já tive a oportunidade de ir por lá. Fica o Malcuziado, fica naquela região ali, né?
4: É isso.
0: Pra lá, né, Pastor Eduardo?
4: Lá.
0: Só lembro, né, que a gente teve um final de ano aí que a gente formamos uma.
1: Faz tempo.
0: Formamos umas caravanas e fomos bater lá nesse açude.
4: Foi, eu bateu o carro bem aqui, esse um bíblio bateu no meu carro.
0: E logo na saída.
4: Verona, foi.
0: Foi.
4: Mas nós foi, a gente continuou lá o
0: passeio. Peixe assado, baião.
4: Baião, bênção de Deus.
0: Água de coco, Coca-Cola.
1: Meu cabelo, faz tanto tempo que meu cabelo ainda era bem pretinho ainda.
0: Era.
1: Meu cabelo. Só pra tu ter ideia. Hein?
0: Mas foi bom.
1: Foi
0: tão bom que a gente não esquece, né?
4: Foi.
0: Então um abraço aí, em nome de Jesus, para o irmão de Cascavel, né? E toda a sua família, em nome de Jesus. Vamos ficar de louvor, Pastor Cícero, agora?
4: Do bispo.
0: Que a irmã pediu, né?
1: Se alguém me perguntar,
4: eita,
1: é o meu preferido. Eu gosto desse. Eu pedi. Ah, aproveitou que ontem a irmã Lúcia disse umas coisas com ele, que ele não colocou o louvor dela. Eu também pedi. Se alguém me perguntar, mas aí hoje.
0: Como eu vou?
1: Atender. Se alguém me perguntar como estou, eu vou vivendo. Com Deus na minha frente, eu vou vencendo.
0: Eita, bispo menino, é forte, é forte. Vamos de louvor. Daqui a pouco voltamos com todos vocês.

0: Muito bem, eu queria pedir aqui o Pastor Cícero para colocar a vinheta dos endereços e pedir a você que está aí do outro lado que pegasse aí um papel, né, uma caneta, um lápis, desse um jeito de anotar o endereço da igreja mais próximo da sua residência, em nome de Jesus.
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0: Vamos nos preparar daqui a pouco para a meditação da Palavra de Deus, tá certo? Só que eu quero aqui poder atender as pessoas que estão entrando em contato conosco pelo DDD 85 987 09 6124. As pessoas que estão mandando suas mensagens de texto, mensagens de áudio, a gente vai atender e em seguida a gente vai nos preparar para o momento da palavra. Pastor Eduardo,
2: está na escuta Benedita do Cidade Nova. Pede oração e manda um abraço para pastor Fábio Lopes. Você conhece?
0: É minha mãe.
2: É a mãe do pastor Fábio, que está na escuta. Minha amiga, um abraço para a senhora e para o Bibi também.
0: Que Deus abençoe, em nome de Jesus, né? Vamos para os áudios? Mensagem de texto, pastor Clairto. Aí, pastor Clairto, o quê?
2: Pastor Clairto está na escuta. Passei ainda agora lá na igreja dele. Está com sono, né, pastor Fábio? Pastor Clairto tá na escuta.
0: Mandou
2: pastor...
0: aqui a mensagem de texto, né? Que tá ligado. Foi, no programa,
2: pastor,
0: né?
2: Pastor Clairto também, meu amigo, naquela hora que ele falou aí com o senhor, tive vontade de falar com ele. Pastor
0: Clairto é uma benção.
2: Pastor João Adairto, né? Que Deus abençoe a ele e a sua família, o Cléber, a irmã
0: Cláudia. Quando você ouviu um apito, pastor João,
2: você
0: para.
2: É, aqui é só quem entende é a gente.
0: Vamos pro áudio? Pastor Gilberto.
3: Alô, com quem eu falo?
4: A paz do Senhor, meus irmãos, que Deus abençoe vocês, pastor Fábio, pastor Eduardo, pastor Gilberto, pastor Cícero Neto, que Deus dê a benção drogada para vocês, viu? Um abraço, tudo de bom, viu?
3: É isso aí, meu irmão, um abraço, Deus lhe abençoe, meu querido, estamos aqui, né? Glória a Deus.
0: É isso aí, o programa Desperta a Vida, programa da Igreja Evangélica do Amor de Deus. Esse programa ele vem ao ar de segunda a sexta-feira, a partir das 22 horas. E nós temos como meta e objetivo poder lhe atender, né? De repente, fazer uma oração pela sua vida, por alguém. Eu lembro que semana passada nós tivemos aqui o retorno de uma irmã que havia ligado, que tinha pedido oração pelo seu esposo, né? E que graças a Deus ela estava ligando para agradecer que deu tudo certo para a vida do esposo. Então, você pode fazer o mesmo. Você vai estar ligando, pedindo oração, nós vamos estar orando por você. Você vai ser abençoado em nome de Jesus e depois você vai retornar dizendo: olha, pastor, naquele dia eu liguei, Vocês oraram aí e eu fui abençoado. Então você pode fazer isso através do 85-DDD 987-096124. Nós temos mais algum áudio, pastor Cícero? Para antes do momento da palavra? Então vamos para essa pessoa, pastor Eduardo.
2: Alô, boa noite.
5: Eita, glória a Deus, boa noite, pastor Cícero, boa noite, meu pastor Eduardo, boa noite a todos os pastores da igreja, amor de Deus. Quero deixar aqui um abraço para cada um dos irmãos de redenção. Quero dar um abraço também à minha esposa Otonieta, meu filho Rian, a meu vizinho da esquerda, meu vizinho da direita, aquele abraço também nesse momento, pastor Cícero. Parabéns pela rádio, parabéns por tudo nesse momento. Cada irmã lá de redenção também, as obreiras, obreiro, Deus possa abençoar cada um de nós, porque nós somos dependentes de Deus. Quero também, nesse momento, pastor Cícero, pedir, momento da oração, queria que o senhor e sua equipe orasse pelo nosso irmão, esposo da irmã Goreto, o irmão Luiz, colocasse o nome dele aí na oração. Abraço também para ela, a guerreira de Deus. É isso aí, tô ligado aqui na rádio, como eu mandei áudio, tive um problemazinho com meu celular, mas o resto tá tudo bem, graças a Deus. Um abraço pra minha irmã Socorro lá em São Paulo. Pastor Adair, tá, aquele abraço, meu amigo, tamo por aqui, meu amigo.
2: É isso aí, tá aí o obreiro Paulo, né, quem não sabe é o Paulo do Gesso, homem abençoado. É, nome de Jesus.
0: Propagandazinha, né? O Paulo do Gesso, porque ele tem um depósito de gesso.
2: O Paulo, ele tanto vende as placas de gesso,
0: isso,
2: como
0: isso.
2: Também ele trabalha nessa isso. Área.
0: O homem fogo, é excepcional no ofício, viu?
6: Polivalente.
0: O que você imaginar de gesso, ele diz assim: se quiser, eu faço até um barco, só não vai. Flutuar, mas ele faz. E aí você pode no Planalto Ayrton Senna, se você chegar em qualquer parte ali do Planalto Ayrton Senna, perguntar, né, pelo PC Paulo do Gesso, todo mundo vai indicar.
2: Já que o senhor falou
0: qualidade
2: aí,
0: qualidade, o material, né, qualidade no material, pronta entrega. Não tem esse negócio do cara comprar, ficar esperando anos e anos para o material chegar. Pronto, entrega, comprou, entregou. E se você de repente está com um trabalho aí, né, na sua residência, no seu comércio, né, para fazer uma sancra, né, fazer uma moldura, ele tem a mão de obra, né? A mão de obra é acessível, né? O Paulo. E ele ainda tem uma qualidade, pastor Eduardo, porque as igrejas, quando precisa de algum, né, trabalho dessa natureza, ele não cobra. Então é por isso que ele é muito abençoado.
2: E essa pessoa que mandou fazer um serviço na casa dela, ou estiver fazendo um serviço na casa dela e perceber que o profissional não é de qualidade, cancele, pode mandar embora e contrate o Paulo. Por quê? Porque isso já aconteceu comigo. Né, o cara fez o serviço, eu cheguei: Paulo, quanto é para derrubar isso aqui e fazer de novo? É tanto. Pois tá feito. Entrega quanto? Já. Né, então ele fez o serviço e tá lá. Eu tô feliz, que a coisa melhor do mundo é você fazer um serviço na sua casa,
0: ficar satisfeito,
2: porque é pro resto da vida, pastor Fábio.
0: É isso aí, pastor Cícero Neto.
6: Muito bem, pastor Fábio, pastores, quero mandar aqui um alô muito especial.
2: A gente tem, não?
6: Isso mesmo. Pessoal aqui do Grupo Internacional de Rádios Cristianas, ou seja, Grupo Internacional de Rádio Cristãs. A nossa rádio, a Rádio Águia FM, ela está nesse grupo, né, nesse painel, nesse site, e tem muitas pessoas de outros países, né? Nossos irmãos, né? Nossos irmãos estão a ouvir a rádio, né? A hora é o programa Despierta la Vida, né? Eles estão ouvindo, tem muita gente aqui de outros países ouvindo, né? Que quem quiser, então, os irmãos, participar, é só enviar o zap, né? Colocar o áudio, 55, né, na frente, que é o código do Brasil, o DDD 85 987096124. Tem muita gente ouvindo aqui que faz parte desse grupo, em nome de Jesus.
2: Boa noite, nossos irmãos argentinos.
0: É uma bênção, né? Fronteiras estão sendo rompidas, né, Pastor Cícero? A Igreja Evangelho do Amor de Deus aqui, né, juntamente com a Águia FM, nós estamos rompendo fronteiras e Pastor Eduardo, eu percebo, Pastor Gilberto, Pastor Cícero, que nós estamos perto de vivenciar, né, promessas que foram feitas no início do ministério. Porque o ministério da Igreja Evangelho do Amor de Deus, Pastor Cícero, é porque eu não sei se aqui a gente tinha uma vinheta, né, Pastor Eduardo? Uma vinheta muito linda, que o bispo foi inspirado, né?
2: É como
0: o
2: rio que corre.
0: Isso, a Igreja Evangelho, no percurso da sua existência, né? Vai rompendo, vai avançando, barreiras, e enfim. E desde o início do ministério, que nós temos essa profecia, essa promessa, né, de romper. O estado nós já rompemos, né? Já chegamos a abrir algumas igrejas em outros estados, né? E infelizmente, porque, Pastor Eduardo, o que a gente quer é que as pessoas que façam a obra sejam igual a gente, né? Com pau para toda a obra, mas aí...
2: É isso aí, só que demora tempo, pastor, porque assim, você abrir uma igreja e colocar uma pessoa lá, isso é fácil, comprar cadeira é fácil, alugar um prédio é fácil. Agora, formar uma pessoa, né, e colocar lá, já demora um pouco.
0: Porque o senhor falando, eu lembrei do pastor que a gente... em Mossoró, né? Que
2: colocamos lá.
0: Colocamos o pastor lá, pastor, o bispo, né? Comprou tudo, alugou o prédio e tal. Aí o homem tava lá e quando cuidou que não...
2: Eu liguei pra ele, aí eu disse assim, e aí
0: pra saber como foi o
2: culto?
0: É que tá
2: ele disse
0: obra,
2: assim,
0: né?
2: Não, o culto foi bom. E o senhor tô em casa. Ô, rapaz, graças a Deus, alugou uma casa aí. Aí, não, tô em casa aqui em Fortaleza. Tu já veio se embora. Ô, não vou voltar mais
0: pois
2: não.
0: Pois é, pra pegar a chave. Né?
2: Aí
0: então
2: ele disse,
0: é complicado.
2: Se vocês forem lá, vocês pegam a minha chinela que tá lá, meu lençol. O cara vem embora.
6: Então, é isso aí, nós estamos sonhando, né? E cremos que o nosso Deus é um Deus que realiza sonho. Hoje, pela tarde, eu estava conversando com um hermano lá do México. Ele tem uma rádio e ele colocou lá o nosso áudio. E eu estava sonhando já, né? Igreja em outros países. E eu aprendi. Deus te abençoe. Em espanhol e castelhano.
2: Falei.
6: Que Deus le bendiga. Los bendiga.
2: Tu acredita que eu sonhei, pastor? Sério mesmo. Uma vez eu sonhei que eu estava numa igreja e eu tentava ler, né? Aí, em cima do altar na nossa igreja, tem assim: Jesus Cristo é o verdadeiro Deus. E eu estava nessa igreja, aí eu tentando ler. Eu sei que Jesus Cristo eu conseguia, mas eu não estava conseguindo ler. Aí eu digo, meu Deus, será que eu vou para outro país, né? Porque se for para aí, eu não vou é às minhas custas. Eu não vou é por minha conta. E, né, como Moisés disse, né? Moisés disse, Senhor, eu não vou se a tua glória não for comigo. Se o bispo mandar, meu amigo, eu vou para a China, eu vou para qualquer canto. Para a Argentina.
0: É pronto. Desse jeito.
6: Então vamos mandar um alô para nossos irmãos aí, Argentina, Chile, México, né, Colômbia. A gente já sabe que tem gente ouvindo na Colômbia.
0: Semana passada, pessoas dos Estados Unidos, linkado. Né?
6: E outro recado que eu quero dar é o nosso aplicativo. Olha só, eu quero agradecer porque ontem, aliás, hoje pela manhã, né, eu fiz aqui um pedido para a gente poder chegar aos 700 downloads do aplicativo. E para a glória de Deus, nós já estamos com 721 downloads do aplicativo.
0: Já ultrapassamos, né?
6: Então tem muita gente ainda ouvindo lá pelos aqueles links que a gente enviava. Tem muita gente ouvindo ainda. Mas também tem muita gente já ouvindo pelo aplicativo. Eu fui tirar hoje a média...
0: O novo, né? Que foi adquirido, é isso?
6: Isso. Eu fui tirar a média hoje da audiência, do dia primeiro até ontem. Nós já estamos aí com 3 mil ouvintes já. 3 mil ouvintes.
0: Glória a Deus.
6: Então, a gente fica muito feliz por isso, pela audiência da Rádio Águia. E que Deus lo bendiga.
0: É desse jeito. E agora nós vamos preparar. Tem áudio? Mais um áudio, Pastor Cícero? Né? Então vamos para essa pessoa. Alô, boa noite.
7: Alô, boa noite. Aqui quem fala é o irmão João Batista, da igreja do Pastor Pedro. Tô pedindo aí um louvor bem bonito para ouvir aqui, atualizado aqui na rádio. Mas eu mando áudio e pedindo esse louvor aí para ouvir, né? Uma boa noite aí para todos os pastores que estão fazendo aí o programa na Rádio Águia. Uma boa noite e Deus abençoe.
0: É isso aí, né? O meu irmão João Batista, né? Mandou aqui o seu áudio, sua participação da igreja do Gereissati. Amanhã um evento abençoado de mulheres na Rua 68, aí com o pastor Pedro Nascimento e a missionária Erineide. Nós vamos ficar de louvor a pedido do pastor Eduardo e daqui a pouco nós vamos voltar com a meditação da palavra de Deus no Evangelho de Mateus, capítulo 15, tá certo? Evangelho de Mateus, capítulo 15. Nós vamos fazer uma breve reflexão e em seguida vamos estar fazendo a oração poderosa, a prece poderosa em nome de Jesus. Pastor Cícero, tem como colocar os endereços mais uma vez, por favor, antes do louvor, pastor Cícero?
6: Sim, pastor Fábio, só registrar aqui, ó, a participação do nosso irmão aqui, ó, lá do México. Deixa eu ver aqui. Só um momento. Olha só, a participação do nosso irmão lá do México.
8: Bendiciones, bendiciones, hermano, desde el bello país de México. Dios me le bendiga. Gracias por escucharnos. Ahorita vamos a poner este audio al aire.
6: Né? Então foi um irmão lá do México, mandou uma mensagem, tá ouvindo a rádio, e a gente fica feliz por causa disso, né?
0: É,
6: Deus tem alcançado outras nações através do ministério da Igreja do Amor.
0: E ele, né, mandou agora, nesse momento,
6: é.
0: Foi? Quer dizer que ele ouviu, né? Ouviu isso. A nossa, né, a nossa saudação, e aí tá, né, correspondendo. Então, que Deus abençoe. É assim mesmo, pastor Cícero, que Deus faz a obra, né? As pontes, né? Liga pessoas, né? As conexões. A gente vive hoje num mundo interligado, né? Onde as pessoas, elas têm acesso à informação de forma instantânea. Eu queria aproveitar e mandar o meu abraço aí para o Vitor Hanove, né? Juntamente com a sua esposa, a Brenda, né? O seu filho e a sua filha, que já está uma mocinha, né? Que foram embora, né? Como é que a gente diz aqui no sertão? Com mala
9: e cuia,
0: né? Então, que Deus abençoe e que ele sempre está ligado, né, no programa Desperta a Vida.
2: É, o senhor falou aí, as pessoas estão fora do país. Mandar um alô também para a Sandra
0: Farazasco. Na Itália, né?
2: Na Itália também.
0: Que Deus abençoe poderosamente.
3: Eu quero mandar também um...
2: Pra quem, pastor?
3: Eu quero mandar um alô pro meu primo, o Ítalo.
2: Tá na escuta.
3: Tá na escuta, tá no camarada.
2: É porque o pastor disse que ia tocar o louvor.
0: Eu pensei
2: tá
0: que era no outro país. Ele, a gente falando de outro país, ele fala do camarada.
2: É do camarada.
0: Mas é isso mesmo, é... Que Deus abençoe, como é o nome? Ítalo. Ítalo, que está ligado aí na programação. Que Deus o abençoe poderosamente. E vamos de louvor, pastor Cícero Neto.
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1: Muito bem, como eu havia lhe pedido, né? Espero que você tenha pegado a sua Bíblia aí e aberto a mesma em Mateus capítulo 15, versículo 17. Eu quero ser bem breve, até mesmo porque eu quero que domingo agora você procure uma das igrejas do Evangelho do Amor de Deus, e eu tenho certeza que você vai receber uma palavra que vai transformar a sua vida, que é só para que você receba uma palavra de orientação. Mateus capítulo 15, versículo 17. Jesus falando: ainda não compreendestes que tudo que entra pela boca desce para o ventre e é lançado fora? Mas o que sai da boca procede do coração, e é isso que contamina o homem, porque do coração procede os maus pensamentos, morte, adultério, prostituição, furto, falsos testemunhos, blasfêmia. São estas coisas que contaminam o homem, mas o comer sem lavar as mãos, isso não contamina o homem. Olha, essa palavra Jesus dirigiu a algumas pessoas que estavam lhe criticando, pessoas que se levantaram contra Jesus pelo fato dos discípulos sentarem à mesa e começarem a se alimentar sem lavar as mãos. E os religiosos da época tinham isso como uma coisa muito sagrada, né? Era um costume o lavar as mãos ao sentar na mesa, e como tantos outros costumes da época, que não gerava nada de positivo, nada de bom, porque eram costumes de homens, preceitos de homens, doutrina de homens e não de Deus. E aí eles se utilizaram desse acontecimento, que os discípulos haviam sentado na mesa para comer o pão sem lavar as mãos, e afrontaram Jesus, né? Como é que Jesus, sendo quem era, segundo eles, aceitava que os discípulos sentassem à mesa para comer o pão sem lavar as mãos? E aí começou ali um debate, uma discussão, aonde Jesus Cristo, ele não aceita essa afronta, né? Jesus não aceita, Jesus, ele reage. E aí ele chega a esse ponto, Jesus, de ensinamento. Porque pastor Eduardo e pastor Gilberto, no máximo ali era questão de higiene, né? A pessoa não lavar a mão para se alimentar, e hoje a gente sabe, né, que pode gerar até uma questão de saúde, porque a pessoa pode estar com as mãos contaminadas e pegar o alimento e ingerir, e de repente ter um desconforto intestinal, né? Então, mas pecado, agrada ou não agrada a Deus, aí é outra história. Mas os religiosos, que na verdade eles não querem servir a Deus e nem quer ver ninguém servindo a Deus, sempre vai procurar meios e artifícios para querer criticar a pessoa, querer dificultar a vida da pessoa, sabe, colocar um jugo, um fardo pesado. E aí, pastor Eduardo, Jesus, ele defendendo, né, não só os discípulos, mas a pessoa dele, ele disse: olha, vocês estão por fora. O que contamina não é o que entra, mas é o que sai.
2: Na verdade, eles queriam criticar Jesus por tabela. Tipo dizendo assim: você anda com os homens desses, tudo impuro, contaminado. Aquilo ali era um ritual dos fariseus, né? Então eles achavam que antes de comer eles tinham que fazer um ritual de purificação, né? Então, o que purifica o homem não é o externo, né? Não é o lavar da mão. Para eles era, né? E Jesus disse: olha, vocês estão por fora. A pessoa que está contaminada é aquela pessoa que tem sujeira no
1: coração.
2: Por dentro,
1: por dentro.
2: Né? O que entra pela boca sai pelo ventre, é lançado
1: fora. O que adianta um prato limpo por fora, mas por dentro sujo? Quem é que vai usar,
2: então,
1: né?
2: Então, às vezes, pastor, já que o senhor entrou nesse assunto, às vezes as pessoas pensam que servir a Deus é roupa, Né? Eu aceitei Jesus, sou de uma época que o cara, para ser crente, ele tinha que andar de calça social dia e noite, de blusa de manga comprida dia e noite. Do jeito que nós estamos aqui, era obrigação da pessoa, para ser crente, ela tinha que andar de roupa social, ir pro culto de gravata. Quer dizer, o cara podia estar todo errado, se prostituindo, namorando com não sei quantas meninas, o caba novo. Você vê, tem muitos jovens, não é criticando a igreja da agora não, né? Mas você vê que essas igrejas aí, você passa a ver os jovenzinhos de 13, 14 anos, 15 anos, tudo de paletó. Aí você acha que ali é uma santidade. Aqueles caras ali, a maioria das vezes, vive namorando, se prostituindo, né? Então, o ser crente, na verdade, não é o trocar de roupa, né? Antigamente, a pessoa para ser crente, a mulher para ser crente,

0: A palavra, o ódio, a raiva.
1: As pragas que a pessoa lança, os
0: isso.
1: palavrões.
0: Às vezes a pessoa até se utiliza desse artifício, né? Mexeu com o ungido, né? É. Aí, então, o que é que eu observo aqui nesta mensagem? Jesus disse assim, pastor Eduardo, pastor Gilberto, pastor Cícero. Vocês, por causa dos costumes de vocês... Vocês ferem um mandamento que vocês deveriam zelar por ele, porque eles desprezavam o pai e a mãe em virtude do dogma religioso ou da sua prática religiosa. Exemplo, para simplificar, a pessoa é negligente com o pai e com a mãe e se utiliza dizendo que estou fazendo a obra de Deus. Eu estou aquele que não deixar se utiliza disso, porque pastor Eduardo, pela minha pouca experiência, eu tenho observado que uma coisa não pode impedir a outra. Não pode. Como é que a pessoa ela diz que faz a obra de Deus? Que era o caso. Você pode ler o texto, o capítulo na íntegra que você vai ver isso aí. Eu não estou inventando aqui, eu não estou criando história. Você pode pegar o texto aí que você vai ver Jesus debatendo com eles essa questão. Que eles desprezavam e diziam que era uma oferta. Eles estão ofertando a Deus a negligência deles com os pais.
1: Porque tudo bem, você... Tudo bem, lave as mãos e tudo, mas deixe de falar bobagem, de esculhambar os outros, de dizer nome feio, de jogar praga nos outros, de desejar o mal dos outros, de matar os outros com a palavra. Porque tem gente, pastor, que não tem força para matar, mas ela deseja... Né?
0: Uma palavra má. A Bíblia diz que com a palavra você produz a vida e a morte.
1: Porque
0: né?
1: Assim, ó,
0: a boca, a língua, né?
1: Que a pessoa, jeitosamente, ela rejeita o mandamento de Deus por essas coisas, pelas outras coisas. Diz assim, no dízimo, na passagem do dízimo, que tem gente que diz que não tem o dízimo no Novo Testamento, pastor Gilberto, mas tem. Jesus disse, olha, vocês são hipócritas, fariseu, vocês dão dízimo do cominho e do endro, mas vocês do hortelã, mas vocês negligenciam o mais importante na fé, que é o amor e a misericórdia. Façam isso sem negligenciar essa outra coisa. Dê o dízimo, mas tenha misericórdia, mas tenha amor no coração.
0: Justamente o que eu ia falar agora, que a pessoa não pode dizer que abandonou o pai ou a mãe, né? Exemplo. E não é abandonar pelo. É na necessidade do pai e da mãe. É o pai ou a mãe necessitando do amparo, né? De uma ajuda, de um socorro. Aí a pessoa vai e atribui. Não, eu tô fazendo a obra. E não, ó, uma coisa não pode intervir na outra.
1: E tem coisa, pastor, que às vezes a pessoa é da igreja, o pai e a mãe não é. Aí o pai e a mãe tá sofrendo, aí a pessoa não vai ajudar. Por quê?
0: Porque não é da igreja dele.
1: Não pode. Não é da igreja dele.
0: Sofrendo
1: porque não quer Jesus. A pessoa não quer ir pra igreja
0: não
1: dele.
0: Não pode desonrar.
1: Não pode.
0: Você tem que honrar o pai e a mãe, é um mandamento com promessa para que os teus dias se prolonguem na terra. Você tá entendendo? Então o que é que Jesus falou? Jesus disse isso. Olha, você... Porque as pessoas, elas interpretam o pastor Eduardo, ao seu maior prazer, alguns textos bíblicos, distorcendo. Hoje pela manhã um rapaz me abordou e disse assim, Fábio, qual é a verdade lá no meu trabalho? Qual é o caminho? Só existe uma verdade, um só caminho? Ou existe várias verdades, vários caminhos? Por que é que existe várias igrejas? Por que é que existe vários caminhos, não sei o quê? Aí eu disse pra ele, meu amigo, esse assunto é profundo, né? E a gente não tem muito tempo. Inclusive, eu também não tenho muito tempo aqui pra repassar. Mas o que é que acontece? Meu irmão, os fariseus queriam que os discípulos fossem punidos, né? Fossem, exortado por Jesus pelo fato de ele não lavar as mãos, e eles mesmos não estavam honrando seus pais e as suas mães em virtude das suas tradições. Aí Jesus foi e bateu de frente com aqueles homens, porque você não pode negligenciar a sua família. Escuta, você aí que está do outro lado, se você é um servo de Deus de fato e de verdade, você procura ser um bom pai, você procura ser uma boa mãe. O evangelho faz isso. Eu falo por experiência próprio, por ter

0: testemunho de vida. Olha, eu não zelava pela minha família. A minha esposa, eu casei muito novo e eu trabalhava na madrugada, na noite, e eu passava sábado, domingo, segunda e terça-feira no meio do mundo. Eu não valorizava a minha família. Eu não me importava com a minha família, com meu filho. Então o evangelho transformou isso dentro de mim. E eu passei a valorizar a minha esposa. Eu passei a valorizar o meu filho, a dar importância. E às vezes, pastor Eduardo, pastor Gilberto, pastor Cícero, as pessoas, elas não cuidam do seu papel, né, daquilo que é importante, alegando a igreja muitas vezes, alegando a obra de Deus. E não é bem assim. O que é que tem que acontecer? Você tem que unir. A obra, ela não pode lhe atrapalhar, e ela não atrapalha em relação a você exercer seu papel como ente de uma família, assim como também a sua família não pode lhe atrapalhar em fazer a obra de Deus. Você entendeu a mensagem? Não pode. Às vezes a pessoa, eu não fui para a igreja por causa do fulano, eu não faço isso, eu queria tanto ajudar o pastor Eduardo, eu queria tanto ajudar o pastor Gilberto, eu tenho tanta vontade de ajudar o pastor Cícero ali na igreja, mas eu não faço por causa do fulano, eu não faço por causa do ciclano. Não, não é assim que funciona, sabe? Você tem que ter responsabilidade. Então quando Jesus falou para aqueles homens, Jesus deu um xeque-mate neles, sabe? Ó, Jesus disse, vocês estão todo errado. Vocês querem consertar, ajeitar uma coisa errado. Então não vai funcionar. Aqui não vai dar certo. Então, esta palavra para sua edificação nesta noite, Deus em primeiro lugar, como todo mundo bem sabe, e em segundo lugar, sua família. Cuide da sua família. Cuide dessa preciosidade. A família é um bem que Deus nos concedeu, é um bem maior. Esposa, cuide do seu marido, ame o seu marido, zele por ele. Marido, olha, a tua esposa, Deus confiou ela a você, ame a sua esposa, zele por ela. Sabe, você que é pai, você que é mãe, cuide dos seus filhos, ame os seus filhos, dê o melhor que você puder aos seus filhos. Porque tem um detalhe muito grande, e eu estava meditando quando Jesus falou para aqueles fariseus que eles não poderiam negligenciar o cuidado com seus pais, né, com a sua mãe, com o seu pai. Pastor Eduardo, quem é que cuida, né, quando a pessoa nasce? É os pais. A não ser que seja abandonado, que há casos e casos, mas pelo normal, pela lógica, é a mãe, né, e o pai que cuida. Aí, pastor Gilberto, o pai e a mãe envelhecem. Quem é que vai cuidar desse pai? Quem é que vai cuidar dessa mãe? Hoje a gente tem os asilos, né? Cheio de idosos, lotado. Aí os filhos dizem, não, não posso, porque eu trabalho por isso e por aquilo. As pessoas não sabem o mal que elas estão o quê? Plantando. Porque os jovens de hoje, pastor Eduardo, serão os idosos de amanhã, né? Então quem é que vai lhe amparar? Quem é que vai cuidar de você na sua velhice? Se na hora de você cuidar dos seus pais, na velhice dos seus pais, você não cuida. Então é essa a reflexão. Nós vamos nos preparar para a oração, pastor Cícero. Já são 23 horas e 40 minutos na Grande Fortaleza. Nós vamos nos preparar para a oração, mas fica aí o compromisso. Pastor Eduardo, está marcado o compromisso com essa pessoa ali do Planalto Ayrton Senna. Na Avenida Paraíso, número 1041, domingo agora, às 18 horas, pastor Eduardo. Eu aguardo essa pessoa, pastor Eduardo.
1: Redenção Outeiro 2, antiga Pedra do Amor, na Igreja do Amor de Deus, ali na entrada das Lajes. Pastor Fábio Lopes.
0: Pastor Gilberto, está marcado o compromisso domingo agora, pastor Gilberto.
2: Com certeza, pastor Fábio, estaria ali na Avenida D, número 713, aguardando essa pessoa. Então o compromisso está marcado e vai ser bênção de Deus.
0: É isso aí, pastor Cícero Neto, o compromisso está marcado domingo agora, homem de Deus.
3: na Avenida Valparaíso, 1165, Conjunto Sítio São João, no Grande Anguro Sul, às 18h30, Pastor Fábio Lopes.
0: Pois vamos nos preparar para a oração. Eu convido você que está aí do outro lado a preparar o teu copo com água, colocar aí próximo ao teu rádio receptor uma foto ou uma peça de roupa de um familiar, de um ente querido, que talvez desde cedo saiu no mundo. Você faça isso pela fé agora, ou você que está precisando de uma porta, que uma porta venha a ser aberta, emprego, ou um comércio que venha prosperar, faça uso da fé agora. Vamos nos preparar para a oração com o pastor Eduardo, esse homem de fé.
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0: Senhor nosso Deus e Senhor nosso Pai, nós entramos na Tua presença nesse instante e colocamos diante das Tuas mãos milhares de ouvintes que estão ouvindo esta programação.
1: É verdade.
0: Em especial, todos esses que colocaram os seus nomes aqui diante de nós.
1: Sim, meu Pai.
0: Porque querem uma oração, querem um milagre, querem uma bênção. Eu te peço pela Benedita, que pediu saúde. Eu te peço pela família do Javan. Eu te peço pelo Aldenir, que pediu oração, que está com problema no seu olho. Eu peço ao Senhor, meu Pai, por todos os ouvintes do programa Desperta a Vida. Sim. Que a mão do Senhor agora desça sobre a cabeça dessas pessoas, fazendo cessar o sofrimento, fazendo, Jesus, meu Pai, com que faz o mal assim, bata de retirada, assim, vá embora da casa dessa pessoa, faz da família, assim, saia da saúde dessa pessoa, saia da casa dessa pessoa, do emprego dessa pessoa, meu Deus, em o nome de Jesus Cristo. Aonde houver um fraco, que seja agora fortalecido pelo teu poder, pelo poder do teu Espírito Santo, meu Pai. Meu Deus, eu te apresento essa peça de roupa, esse copo abençoa, com água. Eu te apresento essa fotografia. Eu te apresento esta família. Eu te apresento este povo. Que o Senhor, meu Pai, faça conforme a fé dessa pessoa. Que assim seja, conforme o pedido desta pessoa. Em nome de Jesus, nós determinamos agora que o milagre te alcance. Chegue na sua vida, chegue na sua casa.
1: Em nome de Jesus,
0: meu Pai, consagra o copo com água. E que essa pessoa, ao beber desta água, que receba do Senhor a sua vitória. Em o nome e para a glória de Deus. Amém e graças a Deus. Pastor Fábio Lopes.
2: Amém, glória a Deus. Pastor Eduardo, a sua oração é a minha. E que Deus abençoe o hermano, né? Que também está ligado lá no México, né? Que Deus abençoe a vida do mesmo. E a todos os argentinos que também estão ligados através do grupo aqui que a Águia FM faz parte. Em nome de Jesus. Vou beber meu copo com água. Calma aí que eu vou já se despedir de vocês. É isso aí. Chegamos ao término do programa Desperta a Vida. Que Deus nos dê a graça. Em nome de Jesus. Que segunda-feira possamos estar de volta. Lembrando que amanhã nós temos a programação das mulheres. É 13h, não é isso, pastor Cícero?
3: 13h, tem dica de beleza, dica de saúde, dica culinária, tem brinde, sorteio de brinde.
2: É outro palavra programa de Deus, que também está, né, tendo um alcance de uma forma satisfatória, né? O programa das mulheres de fé. Amanhã uma benção a partir de 13h, tá certo? Que Deus abençoe a todos e até a próxima.

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apesar das minhas fraquezas, eu faço um compromisso com o Senhor de ser fiel e não fazer mais a vontade da minha carne, mas a vontade do Senhor em mim. Por isso eu te peço, Senhor, sela este compromisso.

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Nós olharemos.

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0: Se essa é a sua verdade para ele, aplauda o nome de Jesus, aplauda ele.
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1: Graças a Deus, mais um momento da palavra aqui na Rádio Águia FM 87,5, aqui para a região do Conjunto Sítio São João e para o mundo inteiro, né? Fortaleza, Ceará, Brasil, para o mundo inteiro, através da internet, da nossa rádio web. Vamos então aqui ouvir a palavra de Deus, que está no livro de Lamentações de Jeremias, no capítulo 3, versículo 22 em diante. A palavra de Deus, ela nos diz assim: as misericórdias do Senhor são a causa de não sermos consumidos, porque as suas misericórdias não têm fim, pois elas se renovam a cada manhã. Grande é a tua fidelidade, ó Deus. Que palavra poderosa, né? Nesta manhã aqui na rádio, nesse momento aqui na rádio, quero lembrar a todos que estão ouvindo esta programação: o nosso Deus, ele continua sendo fiel. Amém? É uma grande verdade, meu irmão. O nosso Deus, ele continua sendo fiel. A gente vive num mundo hoje, né, onde tudo muda. Tudo muda. As pessoas mudam, as circunstâncias mudam, os nossos sentimentos também mudam, não é verdade? Mas existe alguém que nunca muda. E esse alguém é o nosso Deus. A fidelidade dele, a fidelidade de Deus, não depende das circunstâncias e nem da nossa condição. Você sabia disso? Por quê? Porque a fidelidade de Deus, ela faz parte da própria natureza de Deus. O profeta Jeremias aqui, ele escreveu essas palavras que a gente acabou de ler aqui, em um dos momentos mais difíceis da história de Israel. Jerusalém ali estava destruída, o povo estava sofrendo, mas mesmo em meio à dor, ele conseguiu declarar: grande é a tua fidelidade, ó Deus. Que ensinamento, hein? Que ensinamento. Isso nos ensina que a fidelidade de Deus não é medida pelos momentos bons, mas ela é principalmente percebida quando passamos por lutas, por dificuldades, por adversidades. Talvez você está ouvindo aqui essa rádio, essa programação, talvez você caiu aqui, alguém compartilhou o link para você, você está ouvindo aí pelo 87,5, né? Talvez você está aí desanimado, talvez você esteja esperando uma resposta, talvez você esteja esperando um milagre, uma direção de Deus. Quero dizer para você que o Senhor não se esqueceu de você. O Senhor não se esqueceu de você. O tempo de Deus, entenda uma coisa, o tempo de Deus é perfeito. E aquilo que Ele prometeu, Ele vai cumprir. Aquilo que Ele prometeu, Ele vai cumprir. Olha só o que a palavra diz lá em 1 Tessalonicenses, capítulo 5, versículo 24. Diz assim: fiel é o que vos chama, o qual também o fará. Ele é fiel, meu irmão. Deus é fiel, sabe? Se foi Deus que fez a promessa, Ele mesmo vai cumprir, Ele mesmo vai cuidar de cumprir, sabe? É quando a nossa fé enfraquece, sabe? A gente tem que continuar crendo. Deus continua sendo o mesmo, Ele não muda, Ele não muda. Lá em 2 Timóteo 2:13, diz assim: se nós somos infiéis, nós fomos infiéis, Ele permanece fiel, porque não pode negar-se a si mesmo. Olha que palavra poderosa. Isso aqui, lógico, aqui não é um incentivo, né? A gente não quer incentivar ninguém a viver de qualquer maneira. Ah, então quer dizer, se eu for infiel, Deus vai continuar sendo fiel? Não, a intenção aqui não é essa. Mas eu quero que você entenda que é aqui uma demonstração da imensidão, da graça e da constância. Deus é constante, Deus não é igual ao homem, né? Deus é constante no seu caráter. Ele nunca deixa e nunca deixará de cumprir a sua palavra. Por isso, nesta hora, neste momento, não permita que a dúvida, o grande problema é a dúvida, o medo, né? Ou as dificuldades venham roubar a sua confiança. Continue firme, porque o Deus que começou a boa obra, Ele é poderoso para cumprir, para completar, aleluia. A fidelidade de Deus te sustentou até aqui, foi ou não foi? Sim ou não? Então Ele vai continuar te sustentando. Ele vai continuar te sustentando. Meu irmão, que essa palavra, ela possa ser marcada aí no seu coração, para que você nunca esqueça que Deus é fiel. E que, né, tem um ditado, uma frase, é que é uma frase de efeito, diz assim: Deus nunca chega atrasado, mas Ele sempre chega na hora certa, não é? Porque Ele nunca vai abandonar os seus filhos. Amém? Então toma posse dessa palavra e creia: Deus é fiel, em nome de Jesus. Essa é a palavra de Deus aqui na Rádio Águia FM.

0: Benfica!
1: Aleluia, aleluia.

que precisam de uma palavra de ânimo. Levanta a tua cabeça. Calma.

0: Então.
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1: Graças a Deus. Chegou aqui o momento da palavra de Deus na Rádio Águia FM. Vamos meditar um pouco na palavra do Senhor, porque a palavra de Deus, ela nos faz, ela nos fortalece, né? A palavra de Deus, ela nos faz adquirir fé. Com a fé a gente vence, com a fé a gente supera todas as dificuldades. Amém? Então olha só o que diz a palavra do Senhor aqui no livro do profeta Isaías, capítulo 40, versículo 31. Diz assim: mas os que esperam no Senhor renovarão as suas forças, subirão com asas como águias, correrão e não se cansarão, caminharão e não se fadigarão. Graças a Deus. Essa palavra eu tenho um pouco de, como é que eu posso dizer, familiaridade, né? Eu amo essa passagem. Alguns anos atrás, Deus ministrou ao meu coração essa passagem, quando eu li um livro que falava sobre o assunto, e Deus falou muito forte comigo, sobre a águia, né? Porque, assim, todos nós enfrentamos tempestades, né? Todos nós enfrentamos tempestades na vida. Há dias em que os ventos da nossa vida parecem fortes demais, né? As lutas, parece que elas se multiplicam, né? Pensamos que a gente não vai conseguir continuar, a gente olha para o lado, olha para o outro, não vê uma saída. Mas aqui Deus, através da sua palavra, ele fala que ele nos daria forças. Ele nos daria forças. Deus, ele nunca disse, o Senhor Jesus nunca disse que não haveria tempestades. Mas ele prometeu que nos daria forças para superá-las, para atravessá-las. Amém? Você crê? E falando da águia, interessante que a águia, ela possui uma característica impressionante. Quando as tempestades chegam, a águia não foge. Pesquise sobre isso, você vai ver. A águia não foge. Ao invés disso, meu irmão, a águia, ela abre as suas asas, ela utiliza da força do vento para subir ainda mais alto. É isso mesmo, é forte, o negócio é forte. E ela vai voando acima das nuvens escuras. Assim também acontece com aqueles que confiam no Senhor. Mas os que confiam no Senhor são como os montes de Sião, que não se abalam, aleluia. Mas eles voam como águias, eles voam acima das tempestades. Enquanto as circunstâncias aqui tentam nos derrubar, é ou não é verdade? Tentam nos desanimar. Quero dizer para você nessa manhã que Deus renova as nossas forças. Para que ele faz isso? Para nos elevar acima das dificuldades, das tempestades. Por isso, meu irmão, é necessário perseverar e continuar caminhando. Mesmo quando o caminho parece difícil, o negócio é permanecer firme. Quando tudo parece o contrário, sabendo que a vitória, ela vem, sabe de quem? Do Senhor. É do Senhor, meu irmão. Cada luta que a gente enfrenta, com fé, vai fortalecendo o nosso caráter. Sabe aquele ditado? Que não mata, fortalece. Se não te matou ainda, é porque, sabe o que aconteceu? Te fortaleceu. Você está aqui para contar a história. Então você é águia, você vai subir acima das tempestades. Você vai voar acima das tempestades. Como? O renovo vindo da parte de Deus. O renovo vindo da parte de Deus. O Senhor Jesus, ele fala lá em João 16, 33... Ele fala assim, ó: tenho-vos dito isto para que em mim tenhais paz. No mundo tereis aflições, mas tende bom ânimo. Eu venci o mundo. Aleluia. Que palavra forte, hein? Uma palavra linda, maravilhosa. Lá em Gálatas 6, 9, vai falar assim: não nos cansemos de fazer o bem, porque ao seu tempo ceifaremos, se não desfalecermos. Então, a gente vai colher. A gente vai colher. Se a gente está plantando chorando, a gente vai colher sorrindo. Como? Quando? Se a gente não desfalecer. Versículo 5, aliás, versículo 4 de 1 João, capítulo 5, Fala assim: porque todo o que é nascido de Deus vence o mundo. E esta é a vitória que vence o mundo. O quê? A nossa fé. Aleluia. Aleluia. Filipenses 4:13: porque todas as coisas posso naquele que me fortalece. A gente costuma falar muito, né, esse versículo aqui, Filipenses 4:13. Mas a gente, será que a gente lembra dos versículos anteriores? Que Paulo fala da luta que ele passa, da luta que ele passou, da luta que até chegar até ali. Ele fala: olha, eu aprendi a viver na abundância, na escassez. Ele vai falar de várias situações. Aí depois ele completa dizendo: posso todas as coisas daquele que me fortalece. Aleluia. Em 2 Timóteo 4:7 diz assim: combati o bom combate, acabei a carreira, guardei a fé. Então é luta, é batalha. A tempestade vem, a adversidade vem, a necessidade de combater. Mas a Paulo fala: olha, eu acabei a carreira. É uma corrida, a gente está aí na corrida, a gente está aí caminhando, mas a gente vai acabar. Quando? Quando a gente guardar a fé. Quando nós não desistimos, quando nós agimos a nossa fé. Por isso eu quero dizer para você hoje: se você tem enfrentado uma tempestade, meu irmão, não desista. Continue confiando em Deus, continue confiando, continue crendo, continue orando, continue jejuando, continue fazendo aquilo que você tem feito. Deus está vendo, Deus vê as tuas lágrimas, Deus vê as tuas lágrimas. As lutas não duram para sempre. Deserto é só um momento. Aleluia. O mesmo Deus que renova as forças da águia renovará as tuas forças. Continue perseverando, lutando, continue crendo, porque aquele que permanece firme verá a fidelidade de Deus, experimentar a vitória que ele preparou. É isso que Deus quer, que você venha experimentar a vitória que ele preparou. Então, os que esperam no Senhor voarão com asas como águias. Aleluia. Glória a Deus. Não é à toa que o nome dessa rádio é a Rádio Águia FM, porque luta aqui tem muita, tempestade tem muita, mas a gente está voando. A gente está voando acima das tempestades, acima das circunstâncias, a cada dia vencendo, a cada dia, sabe, contando testemunho, porque o nosso Deus é fiel para cumprir aquilo que ele prometeu. Amém? Toma posse dessa palavra no nome de Jesus.

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1: Graças a Deus, que bênção, que bênção. Estamos aqui mais uma vez no momento da palavra, aqui na programação da Rádio Águia FM. Então vamos meditar na palavra de Deus, porque a fé vem por ouvir, ouvir a palavra de Deus. E como a gente sempre diz, quando a gente tem fé, a gente vence. Quando a gente tem fé, a gente supera tudo. Porque a fé nos faz vencer, principalmente a fé em Deus, no Deus Criador. E na sua palavra, amém? Então vamos aqui para a palavra de Deus, 1 Samuel, capítulo 17, versículo 45. 1 Samuel, capítulo 17, versículo 45. A palavra de Deus diz assim: Davi, porém, disse ao filisteu: Tu vens contra mim com espada e com lança e com escudo, porém eu vou contra ti em um nome do Senhor dos Exércitos, o Deus dos Exércitos de Israel, a quem tu tens afrontado. Então, aqui é o episódio em que Davi ali enfrentou aquele gigante, o gigante filisteu, que já estava há 40 dias afrontando o povo de Deus, afrontando o exército de Israel. Não eram 40 minutos, eram 40 dias. 40 dias ele perguntando se não tinha ninguém para enfrentá-lo. E o exército de Israel ali acuado, o exército de Israel ali com medo. Inclusive o rei Saul. O rei Saul não se apresentou para lutar contra o gigante. E o Davi, né, o Davizinho na época, o Davizinho, aquele lá que foi esquecido até pelo pai, porque quando Samuel foi na casa de Jessé, porque Deus assim o fez ir, para que ali ele viesse escolher o novo rei de Israel, e que no caso seria Davi, a Bíblia fala que quando ele chega lá, o Jessé apresenta os filhos, e Deus fala: olha, não é nenhum desses não, Samuel. Não é nenhum desses não. Aí Samuel, ali, meio sem entender, falou: vem cá, falta algum filho teu? Aí Jessé fala assim: ah, tem o Davi, o Davizinho. Mas será que Deus escolheu Davi? Será? Ele tá lá de trás das malhadas, né? Esquecido, Davi, ou seja, aquele que foi esquecido até pelo próprio pai. A palavra de Deus diz assim, meu irmão: ainda que uma mãe se esqueça do seu filho que amamenta, eu, Senhor, não me esquecerei de ti. Todo mundo pode esquecer de você, todo mundo pode esquecer de você, mas tem um que nunca vai esquecer de você, que é Deus. Ele nunca vai esquecer de você. Ele vê a tua dor, ele vê as tuas lágrimas, ele vê aí as tuas batalhas, ele está vendo tudo. Os seus olhos são como chama de fogo, diz a palavra de Deus lá em Apocalipse. Então nada fica encoberto aos olhos do Senhor. E todos nós, ao longo da vida, a gente enfrenta os gigantes, né, do dia a dia. E alguns desses gigantes, às vezes, são gigantes financeiros. Talvez você está enfrentando esse gigante, um gigante financeiro. Você não sabe o que vai fazer no que diz respeito à sua vida financeira, às suas finanças, muita dívida, e os credores aí batendo à sua porta. Às vezes, enfermidades, doenças, sabe? Um diagnóstico que os médicos aí falaram: olha, essa doença aqui não tem jeito. Essa doença aqui, ela tem até um tratamento paliativo, mas não tem cura. Às vezes você está com medo, fobia, com medo, perseguições, ou situações que você olha assim e diz: olha, é impossível eu vencer isso. Meu irmão, quero dizer para você que aos olhos humanos, aquele gigante ali, ele era invencível. Ele era invencível. Ele tinha ali quase 3 metros de altura. A Bíblia fala que ele era tão grande que tinha que ter uma pessoa para levar o seu escudo, né? Mas a Bíblia diz que Davi enxergava algo muito maior do que aquele gigante. Sabe o que? O poder de Deus. O poder de Deus é infinitamente maior do que toda e qualquer ameaça. Porque o gigante estava ali ameaçando. O gigante estava ali afrontando. Talvez tenha um gigante aí te afrontando. Talvez tenha um gigante aí te ameaçando. Talvez tenha um gigante aí, sabe, querendo colocar medo, sabe? querem te amedrontar. Mas o que você tem que entender é o seguinte: maior é aquele que está em nós do que aquele que age nesse mundo. Maior é Deus na tua vida do que esse gigante aí. Maior é Deus, meu irmão. Enquanto todos os olhos ali estavam voltados para o gigante, para o tamanho do gigante, Davi olhava para a grandeza de Deus. É isso que você tem que olhar. A Bíblia fala lá em Oséias, Deus fala assim: olhai para mim e sereis salvos. Olha só que bênção. A nossa confiança não pode estar em nada humanamente falando, assim como a confiança de Davi não estava nas armas. Davi era pastor de ovelha. O que Davi tinha era um cajado, um pedaço de pau, enquanto que Golias tinha uma espada enorme e um escudo enorme, lança enorme, né? É tanto que o rei, quando Davi se prontificou ali a enfrentar o gigante, o rei Saul quis dar a sua armadura. E Davi até vestiu, acho que até por educação, não sei, ele vestiu a armadura, mas ele não, não é isso aqui não. Não é através de armas humanas, não é através de estratégias humanas que você vai vencer esse gigante, mas é a presença de Deus na sua vida. Por isso você tem que buscar a presença, por isso que você tem que buscar o poder de Deus, por isso que você tem que buscar a unção de Deus. Você tem que ir para a igreja, você tem que buscar, você tem que orar, você tem que ler a Bíblia, você tem que jejuar, porque é isso que vai te fortalecer para enfrentar e derrubar todo e qualquer gigante. Tá bom? Quando nós colocamos a nossa esperança no Senhor, meu irmão, os gigantes deixam de ser obstáculos intransponíveis e passam a ser oportunidades para Deus manifestar a sua glória e que nós, para que nós venhamos testemunhar. É isso mesmo. Se hoje aí existe um gigante aí diante de você, não desanime. Se levante em fé, permaneça firme na palavra de Deus, enfrente as dificuldades em nome do Senhor. O mesmo Deus que deu a vitória a Davi continua agindo em favor daqueles que confiam nele. Aleluia. Então coloca a tua confiança no Senhor. Coloca a tua confiança no Senhor. Eu vou enxertar a fé agora no seu coração aqui através da palavra. Olha só o que diz Salmos capítulo 20, versículo 7. Salmos capítulo 27 diz assim: uns confiam em carros, outros em cavalos, mas nós faremos menção do nome do Senhor. Aleluia. Do nome do Senhor nosso Deus. Como Davi falou, né? Você vem a mim com escudo, com lança, com espada, mas eu vou contra você em nome do Senhor dos Exércitos. Aleluia. Romanos 8:31 diz: se Deus é por nós, quem será contra nós? Aleluia. Isaías 41:10, olha só o que diz Isaías 41:10: não temas, porque eu sou contigo, não te assombres, porque eu sou teu Deus, eu te fortaleço, te ajudo, te sustento com a minha destra fiel. Aleluia. E Filipenses 4:13: posso todas as coisas naquele que me fortalece. Então tome posse dessa palavra. E se tem algum gigante te ameaçando, se tem algum gigante te afrontando, ele cai por terra hoje. Toma posse, posiciona como Davi, e Deus vai fazer você cantar o hino da vitória. Você vai ser recompensado, porque Davi foi recompensado e se tornou rei de Israel. Essa é a palavra de Deus aqui na Rádio Águia FM.

você que está sofrendo, eu tenho uma palavra para você. 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

pé no seu lugar nessa hora. Levante as suas mãos ao Senhor, feche os seus olhos. Senhor, o quanto nós somos gratos a Ti, Jesus. O que seria de nós sem o Senhor, Deus, sem a Tua mão? Senhor Deus, que é grande, que é poderoso, que é soberano, que é santo, que é lindo, que é maravilhoso. Olhe para Ele nessa noite. E aí onde você está, adore-o, adore-o. Se dê a Ele. Se dê a Ele nessa noite.

A palavra de Deus diz que sem santidade ninguém verá o Senhor, ninguém verá Deus. Por isso Deus te chama para uma vida santa, uma vida reta, uma vida íntegra. Seja fiel ao Senhor Jesus. Levanta suas mãos e diga para o Senhor: o meu melhor

0: Se te humilhares e de coração me buscares, contigo sempre estarei.
1: Sim, Senhor.
0: Se passares pelas águas, contigo passarei.
1: Sim, Pai.
0: Se passares pelo fogo, também passarei contigo.
1: Eu creio.
0: Se passares pelos espinhos, eles não irão te ferir.
1: Aleluia.
0: Não temas, filho meu.
1: Sim, Senhor.
0: Não temas, eu estou aqui.

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0: Aê.

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1: Graças a Deus, momento da palavra aqui na Rádio Águia FM. Eu queria compartilhar com você o que fala aqui as Santas Escrituras, a palavra de Deus, no livro do profeta Isaías, capítulo 41, versículo 10. Diz assim: não temas, porque eu sou contigo. Não te assombres, porque eu sou teu Deus. Eu te fortaleço e te ajudo e te sustento com a minha destra fiel. Meu irmão, não temas, não temas. Deus está com você, Deus é contigo. Olha, eu quero dizer para você o seguinte: o medo é uma das armas, né? Uma das brechas que o inimigo, o diabo, Satanás usa para tentar paralisar a nossa caminhada com Deus. Que nós estamos aí numa caminhada, nós estamos numa corrida, né? O medo faz enxergar os gigantes maiores do que realmente eles são, e faz também nós enxergarmos os problemas maiores do que o poder do nosso Deus. Você sabia disso? Mas eu quero dizer para você nesta hora que a palavra de Deus, ela nos lembra repetidamente: não temas. Você sabia que essa frase, não temas, ela está escrita na Bíblia 366 vezes? Estudiosos da Bíblia, né, através de estudos minuciosos, chegaram ao número de 366 vezes. Você sabe que o ano, ele tem 365 dias, né? Mas existe o chamado ano bissexto. No ano bissexto, nós temos 366 dias. Então, é impressionante como Deus é perfeito. Todo dia, mesmo no ano bissexto, Deus diz para mim e para você: não temas. Não temas. É isso mesmo. Isso porque a nossa segurança não está nas circunstâncias, mas ela está na presença, no poder do nosso Deus. Aleluia. Quando nós enfrentamos dias difíceis, né, o dia mau, que o dia mau, ele vem. Vem para mim, vem para você, vem para qualquer um. Nós podemos descansar na certeza de que Deus está conosco. Essa é a diferença. Jesus, ele nunca nos iludiu. Jesus falou: no mundo vocês vão ter aflições, mas tenham bom ânimo, porque se eu venci, vocês vão vencer também. A diferença é que agora nós temos alguém para lutar conosco, para estar do nosso lado e às vezes até guerrear as nossas guerras. Teve certos momentos na Bíblia que a palavra de Deus vai dizer que o Senhor, ele fala: nesta peleja não tereis que pelejar, eu pelejarei por vós. Então, tem situações que a gente nem precisa agir, Deus age em nosso favor, mas na maioria das vezes Deus vai agir em parceria conosco, né? Ou seja, nós fazendo a nossa parte, Deus fazendo a dele. E o nosso Deus, ele é fiel para cumprir aquilo que ele prometeu. O nosso Deus não é homem para que minta, nem filho do homem para que se arrependa. A boa obra que ele começou, ele vai terminar. Ele não promete uma vida sem lutas, porque até mesmo sem luta não há vitória, né? Sem luta não há vitória, mas pode ter certeza que ele garante a sua presença em meio a elas. A gente sempre está aqui lembrando que Deus não livrou Daniel da cova. Deus livrou Daniel na cova. Deus não livrou Mesaque, Sedraque, Abednego da fornalha, mas ele livrou na fornalha. Meu irmão, quem confia em Deus encontra coragem para seguir em frente, mesmo sem saber como é que tudo vai funcionar ou vai terminar. Mas ele tem a certeza. Isso é fé. Que, como fala em Hebreus, a fé é a certeza de coisas que se esperam e a convicção de fatos que não se veem. Aleluia. Lembre-se, a fé não é a ausência do medo. Não, não é não. Mas a fé é a decisão, é uma decisão que eu e você tomamos de, sabe, apesar das circunstâncias, nós crermos, confiarmos que Deus é poderoso para reverter, para mudar toda e qualquer situação. Olha, Onde a fé governa, presta atenção, onde a fé governa o coração se enche de esperança. E o medo perde a força. Deixa eu dar aqui mais versículos, que a Bíblia diz que a fé vem por ouvir e ouvir a palavra de Deus. Então olha só o que Deus fala em Josué capítulo 1, versículo 9. Não te mandei eu? Esforça-te, tem bom ânimo, não temas, não te espantes, porque o Senhor teu Deus é contigo por onde quer que você andar. Salmos 56, versículo 3 e 4. Eu me vindo o temor, hei de confiar em ti. Em Deus põe a minha confiança e nada temerei. Que me pode fazer o homem? Oh, glória a Deus. 2 Timóteo capítulo 1, 7. Capítulo 1, versículo 7. Porque Deus não nos deu espírito de covardia, de medo, mas nos deu de poder, de amor e moderação. João 14, 27, Jesus falou, o nosso Senhor Jesus disse: deixo-vos a paz, a minha paz vos dou. Não se turbe o vosso coração, nem se atemorize. Aleluia. Salmos 23, versículo 4. Ainda que eu ande pelo vale da sombra da morte, não temerei mal algum, porque tu estás comigo. Glória a Deus. Não temas, não temas. Vá em frente. Prossiga, persevere. Deus é contigo. Isso não é aqui uma palavra de alta ajuda, não. Não é. Mas é a ajuda do alto. Isso aqui não é frase de efeito, não. Isso é fé. Isso é fé. Isso é a palavra de Deus, que é viva, que é poderosa. Então não temas. Não temas. Deus é contigo. Toma posse dessa palavra no nome de Jesus. Aqui na Rádio Águia FM.

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1: Graças a Deus, mais um momento para nós meditarmos aqui na palavra de Deus, aqui na programação da Rádio Águia FM. Amém? Vamos então à palavra de Deus no livro de Deuteronômio, capítulo 8, versículo 2. Deuteronômio, capítulo 8, versículo 2, fala assim: lembra-te de todo o caminho pelo qual o Senhor teu Deus te guiou no deserto estes 40 anos, para te humilhar, para te provar e para saber o que estava no teu coração. Todos nós, né, em algum momento da nossa vida, nós vamos atravessar desertos, assim como o povo de Israel teve que atravessar um deserto. Existem desertos, né, irmão, que são lutas, às vezes são enfermidades, perdas, dificuldades financeiras, crises familiares, e parece aqueles momentos em que parece que Deus está em silêncio. Porém, eu quero dizer para você que a palavra de Deus aqui nos ensina que o deserto nunca é um lugar de abandono, não, de forma alguma, meu irmão, mas é de preparação, isso mesmo, de preparação. Por que que eu falo isso? Porque foi no deserto que Deus sustentou o povo de Israel com o maná, por exemplo, né? Fez brotar água da rocha e mostrou diariamente a sua fidelidade, o seu cuidado para com o povo de Israel. E eu quero dizer para você, nesta hora, neste momento, que o mesmo Deus que cuidou do povo de Israel é o mesmo Deus que continua conduzindo os seus filhos hoje. Amém? O deserto pode até parecer difícil, mas eu sei, já passei pelos desertos da vida, nesses 30 anos servindo ao Senhor, quantos desertos já passei? Mas eu quero dizer para você o seguinte, que qualquer deserto que seja, ele não é maior do que o Deus que caminha conosco. Amém? É isso mesmo. O deserto pode ser grande, mas ele nunca vai ser maior do Deus que caminha conosco no deserto. Deus, às vezes, ele nos leva a desertos. O próprio Deus, ele permite que nós venhamos estar no deserto. Lembra lá em Mateus capítulo 4, a Bíblia fala que Jesus foi levado ao deserto pelo Espírito Santo. O Espírito Santo conduziu Jesus ali ao deserto. Mas não é para nos destruir, mas é para fortalecer a nossa fé.

é para moldar o nosso caráter e principalmente para revelar o poder dele, o poder do nosso Deus em nossas vidas. E a questão é: quem permanece fiel, meu irmão, pode ter certeza, quem permanece fiel durante essa caminhada no deserto vai experimentar a vitória e vai poder contar um grande testemunho daquilo que o Senhor é poderoso para fazer. Amém? Talvez você que está ouvindo essa palavra, você que está ouvindo essa rádio, essa programação neste momento, talvez você está vivendo aí um momento difícil. Talvez você está passando por um deserto. Talvez você olhe para o lado, olhe para o outro e não vê saída, não vê escapatória. Que deserto é isso? Deserto é isso. Mas eu quero dizer para você, não desista. Não desista. O Deus que abriu o Mar Vermelho, o Deus que sustentou Elias, o Deus que protegeu Daniel, o Deus que ressuscitou Lázaro, o Deus que sustentou o povo ali no deserto com maná. Oh, meu irmão, o Deus que é o Deus que providencia, o Deus da providência, ele está cuidando da tua vida. Quero dizer para você que o deserto, ele sempre vai ter prazo para terminar. Sempre vai ter prazo para terminar. E quando ele terminar, vai ter um grande testemunho para glorificar o nome do Senhor. Amém? Por isso, continue confiando, continue perseverando. A promessa de Deus é que depois da prova, depois do deserto, vai vir Canaã, vai vir a promessa, vai vir a vitória, em nome de Jesus. Olha só o que diz a palavra de Deus, por exemplo, lá em Isaías 43, versículo 2. Diz assim a palavra de Deus: quando passares pelas águas, eu serei contigo. Quando pelos rios, eles não te submergerão. Quando passares pelo fogo, não te queimarás, nem a chama arderá em ti. Aleluia, que palavra poderosa, hein? Salmos 23, versículo 4. Ainda que eu ande pelo vale da sombra da morte, não temerei mal algum, porque tu estás comigo. Aleluia! Tiago capítulo 1, versículo 2 e 3, assim: meus irmãos, tendes por motivo de toda alegria ao passar por várias provações, sabendo que a provação da vossa fé produz perseverança. Eita Deus, é forte mais a palavra de Deus. Romanos capítulo 8, versículo 28, sabemos que todas as coisas cooperam para o bem daqueles que amam a Deus. Aleluia. Salmo 66, versículo 12: passamos pelo fogo e pela água, porém, afinal nos trouxeste para um lugar de abundância. Eita, é forte, meu irmão. E para terminar aqui, mais uma palavra para você adquirir fé, porque quando a gente ouve a palavra, a gente adquire fé, e quando a gente tem fé, a gente vence. 2 Coríntios capítulo 1, versículo 3 e 4 diz: ele nos consola em todas as nossas tribulações, para que possamos consolar os que estiverem passando por tribulações com as consolações que nós mesmos recebemos de Deus. Talvez você não entenda o que você está passando. Talvez você, meu Deus, por que eu estou passando por esse deserto? A resposta aqui, ó: Deus, ele permite nós passarmos por momentos difíceis, desertos, sabe para quê? Para nos fortalecer, para nos moldar e principalmente para que nós venhamos ter respaldo, para ajudar outros, porque vai chegar no nosso caminho pessoas que estão passando os mesmos problemas, os mesmos desertos que nós passamos, e nós vamos ter todo o respaldo para poder dar uma palavra, para poder direcionar, para poder orientar. Nós vamos dizer: olha, eu também passei por isso aí e Deus me deu força, Deus me fortaleceu e eu passei pelo deserto, e hoje eu posso dizer para você que o mesmo Deus fez na minha vida vai fazer na sua. Você está entendendo? É o que Paulo está dizendo aqui ao 2 Coríntios 1, capítulo 1, versículo 3 e 4. Então, às vezes a gente passa um momento difícil, a gente não entende. Deus, tudo coopera para o bem daqueles que amam a Deus. Então, se você está passando um deserto, um momento difícil, creia, Deus é contigo. É só um momento, é treinamento para algo maior, é para Canaã, para a terra prometida, em nome de Jesus. Então, toma posse dessa palavra no nome de Jesus.

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mas houve uma luz. E essa luz está brilhando nessa noite, nesse lugar. Mas é forte. Mas é forte. Mas houve uma luz. Houve uma luz. Obrigado, Senhor.

Só Deus pode fazer isso na vida de um ser humano. Só Deus. Não há sistema político, não há ciência, não há intelectualidade, não há força, não há riqueza que revista o ser humano de uma nova criatura. Só Deus, só Deus, só Cristo pode lavar o homem com seu sangue e fazer dele uma nova criatura.

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Graças a Deus. Eu queria falar com você aqui algo que está escrito na palavra de Deus, no Evangelho de Lucas, de 1 a 3. A Bíblia vai falar sobre três mulheres. Que mulheres são essas? Maria Madalena, Joana e Susana. Inclusive, Susana é chamada de discípula, né? Uma aprendiz, uma aluna de Jesus. Joana, ela era esposa de um administrador do palácio do rei Herodes. E Maria Madalena? Maria Madalena, ela foi liberta de demônios. A Bíblia vai dizer que ela foi liberta de 7 demônios. E a Bíblia vai dizer que essas mulheres, elas serviam ao Senhor Jesus no seu ministério. E não serviam de qualquer forma, elas eram patrocinadoras do ministério de Jesus. A Bíblia fala que essas mulheres, elas davam ofertas para que Jesus pudesse ir de casa em casa, de cidade em cidade, de aldeia em aldeia. No Evangelho de Lucas, capítulo 8, do versículo 1 ao 3, vai falar a respeito dessas mulheres, que elas eram patrocinadoras do ministério de Jesus. Jesus precisava de dinheiro? Não, ele é Deus. Ele é dono do ouro e da prata. Mas aquilo que ele fazia aqui na terra demandava algumas despesas: hospedagem, alimentação. E aí Deus levantou essas mulheres aqui e deu privilégio a elas de serem patrocinadoras do ministério de Jesus. Sabe por quê? Porque elas tinham algo chamado gratidão. A gratidão nos faz mover a nossa mão, a nossa doação. 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Sim, porque aqui é um ministério. Nós estamos aqui a serviço do Senhor. 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

0: graças a Deus, mais um momento da palavra aqui na Rádio Águia FM. Você que está ouvindo esta programação, olha, Deus quer falar com você agora e Ele fala. E a melhor maneira de ouvir a voz de Deus é através da sua palavra, pois ela é boca de Deus aqui na terra. É a verdadeira revelação de Deus para o homem. Então, olha só o que diz aqui no livro de Deuteronômio, capítulo 30, versículo 19. Diz assim a palavra do Senhor: hoje tomo os céus e a terra por testemunhas contra vós, de que vos propus a vida e a morte, a bênção e a maldição. Escolhe, pois, a vida, para que vivas, tu e toda a tua descendência. Olha só, meu irmão, entenda uma coisa: todos os dias nós fazemos escolhas, é ou não é verdade? Todos os dias a gente faz escolha. Hoje, por exemplo, você escolheu aqui ouvir a rádio, que benção, glória a Deus. E todas as nossas escolhas trazem consigo consequências. Eu sempre costumo dizer que aquilo que nós escolhemos ontem é o que nós estamos colhendo hoje. E as escolhas que nós estamos fazendo hoje é o que nós vamos colher amanhã, né? Vai gerar frutos para amanhã. E como todos os dias fazemos escolha, algumas parecem pequenas, mas podem mudar completamente o rumo da nossa vida. O próprio Deus, né, aqui em sua palavra, ele nos ensina que as nossas decisões, elas têm consequência. E ele nos convida a escolher o caminho da vida, da obediência e da comunhão com Ele. Escolher a Deus é escolher, sabe o quê? Escolher paz em meio às tempestades, é escolher esperança, né, em meio às dificuldades. Inclusive, neste culto de domingo, o Bispo Cláudio esteve ministrando sobre isso, que o Senhor Jesus, Ele é a nossa verdadeira esperança, né? Ele é a nossa esperança em meio às dificuldades, é a direção certa, mesmo quando não entendemos o caminho, sabe? As decisões que são tomadas segundo a vontade de Deus sempre irão produzir frutos de justiça, ainda que isso exija renúncia e perseverança. É o que Deus precisa, sabe? Através das nossas escolhas, para nos abençoar: renúncia e perseverança. E aí Ele honra, e aí nós somos abençoados através das nossas escolhas. Então, antes de tomar qualquer decisão, o que é que você tem que fazer? Você tem que, em primeiro lugar, orar. Isso mesmo, orar. Buscar a direção de Deus ali na pessoa do Espírito Santo. Permita que a palavra de Deus seja o seu guia, seja, sabe, seja a sua bússola em meio às suas decisões. Porque quem escolhe andar com Cristo jamais estará sozinho, jamais, meu irmão, jamais, porque Ele é aquele que nos conduz aos caminhos, né, caminhos seguros. Como fala no Salmo 23, guia-me, sabe, às veredas da justiça, às águas tranquilas. Então, quando nós somos guiados por Deus nas nossas escolhas, pode ter certeza que tudo vai dar certo. Aqui em Provérbios também, capítulo 3, versículo 5 e 6, diz: confia no Senhor de todo o teu coração, e Ele endireitará as tuas veredas. Josué, capítulo 24, versículo 15, diz: eu e a minha casa serviremos ao Senhor. Olha só, quando há essa decisão, há essa escolha, meu irmão, toda a nossa casa é abençoada. Salmo 119, versículo 105, diz: lâmpada para os meus pés é a tua palavra, e luz para os meus caminhos. Aleluia. E Mateus 6,33 diz: buscai, pois, em primeiro lugar o reino de Deus e a sua justiça, e as demais coisas, tudo aquilo que você precisa, vai ser acrescentado. Então escolha Deus, escolha fazer a vontade de Deus, escolha servir a Deus, tome essa decisão. Como nós lemos lá no início, a Bíblia diz que Deus, Ele toma os céus como testemunho, sabe, que Ele coloca diante de nós a vida e a morte, a bênção e a maldição. Então cabe a nós escolhermos. Ele nos dá o livre-arbítrio e Ele dá um conselho. Ele diz: olha, escolhe, pois, a vida, para que viva tu e toda a descendência, sabe? Como que alguém coloca, ó, tá aqui, ó, duas opções, escolhe esse daqui, isso aqui é melhor, escolhe esse aqui. E às vezes o homem vai pelo caminho errado e faz a escolha errada e vai sofrer as consequências. Mas quando nós escolhemos a Deus, quando nós escolhemos servir a Deus, quando nós escolhemos honrar a Deus, pode ter certeza que as consequências serão as melhores, que as consequências serão, sabe, a ajuda, o auxílio, a direção de Deus na nossa vida, em nome de Jesus. Esta é a palavra de Deus aqui na Rádio Águia FM.
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levante a mão. E cumprindo-se o dia de Pentecostes, estavam todos reunidos no mesmo lugar. E de repente, ouviu-se um som como de um vento veemente e impetuoso, e encheu a casa onde estavam assentados. E foram vistas por eles línguas

0: rio que corre e vai ao encontro do mar, vencendo os obstáculos. 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
1: Vamos aplaudir mais forte, Espírito Santo!
2: Levanta.

Eu me lembro como se fosse hoje, no dia 7 de janeiro, há 2 anos atrás. Para quem não sabe, nós moramos em Joinville, Santa Catarina. E aquele dia nós tínhamos uma agenda em São Paulo, capital. Estava toda a família dentro do automóvel aquele dia. O meu pai estava na direção do carro. E nós pegamos a BR-101. Eu me lembro que aquele dia estava chovendo muito. Na sequência, BR-116. E no quilômetro 545, uma curva muito perigosa. Quando meu pai entrou para fazer aquela curva, tinha óleo naquele local. Meu irmão, escute só. O carro deu 2 giros de 360 graus e capotou do lado esquerdo da pista. O carro deu perca total, mas nós saímos ilesos daquele acidente para a honra e glória do Senhor Jesus. Eu entendo com isso que ninguém pode parar um adorador. Ninguém pode impedir o nosso louvor. Ainda que nos amarrem em uma prisão, não conseguem parar a nossa adoração, porque sai do nosso coração. E eu estou diante, nesta noite, de verdadeiros adoradores que adoram o Pai em espírito e em verdade. Quem sabe o inimigo tem tentado tirar você dos caminhos do Senhor, mas ele não conseguiu e nem vai conseguir, porque maior é o que está em nós do que o que está no mundo. E nada pode parar um adorador, nada pode impedir o nosso louvor. Tem adorador aqui neste lugar? Se tem adorador, levante a tua mão e dê um glória a Deus mais forte que você puder.

0: recebeu um milagre, aplaude a ele! Damares! Que prazer, viu?
1: Muito obrigado.
2: Deus abençoe!

0: o Senhor responde. Aleluia, Jesus. Aleluia.
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1: Boa tarde, a paz do Senhor Jesus para todos os ouvintes desta programação. Está começando o nosso programa Mulheres de Fé, com oferecimento da Igreja Evangélica do Amor de Deus. Eita, glória a Deus, chegou o nosso momento da gente passar aqui um pedacinho de 1 às 3 horas da tarde. Você que está aí me ouvindo, recebeu esse link, compartilhe esse link, faça a sua missão de uma missionária que está aí divulgando e evangelizando esta rádio, porque eu creio que a Rádio Águia FM é uma ferramenta usada por Deus para abençoar a sua vida e a vida de todos que estiverem ouvindo essa programação. Estamos aqui com muitas novidades no nosso programa. Você pode nos ligar do telefone da rádio. O telefone da rádio é DDD 85 98709 6124. DDD 85 98709 6124. Mande aí a sua mensagem de texto, a sua mensagem de áudio. Venha estar conosco, se interagindo nesta programação abençoada, feita especialmente para você, nossos ouvintes queridos. Estamos aqui também com a missionária Leidiane. A paz do Senhor, missionária Leidiane. Boa tarde.
2: Glória a Deus, boa tarde, pastora Gláucia, boa tarde, mulheres de fé. Está no ar o programa Mulheres de Fé. E aí, como vocês estão? Estamos chegando para alegrar a sua tarde, para fazer desta tarde de sábado uma tarde de bênção. Você crê que hoje tem bênção para você? Pois receba, porque hoje é uma alegria ter você em nossa companhia. Que o Senhor Jesus possa falar ao seu coração através deste programa, porque este programa é um instrumento de bênção para a sua vida e para a sua família. E nós vamos iniciar este programa ouvindo um louvor abençoado. Já vamos começar louvando e adorando a Jesus, né? Sejam todos e todas bem-vindas. E para participar, mandar o teu alô, um alô para um familiar, um alô para o seu pastor, para sua missionária, para sua pastora, é muito fácil. Você anota aí o número do nosso WhatsApp aqui da rádio, da Águia FM. Você anota aí, 85-DDD-98709-6124. Muito fácil você participar conosco nessa tarde através do WhatsApp, 859-8709-6124. E já vamos deixando vocês aí cientes que hoje à tarde promete, tem muitas bênçãos, tem testemunhos, tem a palavra de Deus, tem oração. Você vai poder ouvir várias dicas valiosas, porque, como eu falei, essa é uma tarde de bênção. Então fique ligadinho, vamos de louvor. Logo após o louvor, a gente vai trazer a enquete dessa tarde, em nome de Jesus. Deus abençoe a todos e sejam bem-vindos ao programa Mulheres de Fé.

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1: Glória a Deus, voltamos aqui e todos estão nas expectativas da pergunta bíblica do dia. Você que está aí saboreando com os olhos essas castanhas e está desejando em ganhar uma castanhazinha saborosa, a pergunta bíblica dessa tarde é: qual foi a mulher que ungiu os pés de Jesus com um perfume precioso e o enxugou com seus cabelos? Vou repetir. Qual foi a mulher que ungiu os pés de Jesus com um perfume precioso e os enxugou com os cabelos? Resposta 1. Maria, a mãe de Jesus. 2. Maria Madalena. Ou 3. Maria de Betânia. Qual foi essa mulher? Para você participar, é só você mandar uma mensagem de texto ou um áudio. O telefone da rádio é DDD 85 98709 6124. Participe aí conosco. Será que você vai conseguir ganhar uma cesta de castanhas recheadas ou uma caneca aqui da nossa Rádio Águia FM? Estamos aqui nessa programação de 1 às 3 horas da tarde e teremos muitas novidades. A palavra de Deus. Teremos também o momento de nós estarmos atendendo aí os alores dos ouvintes. Estamos aqui e sabemos que a bênção do Senhor se multiplicará aí na sua casa, em nome de Jesus. Então vamos ficar agora de ouvinte. Então vamos agora com um louvor e depois desse louvor nós voltamos. Estamos com essa programação. Então pegue aí a sua caneta, ligue e diga a sua resposta nessa tarde, em nome de Jesus.

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1: Voltamos, estamos de volta com essa programação, oferecimento da Igreja Evangélica do Amor de Deus. Estamos aqui de 1 às 3 horas da tarde. E você que recebeu esse link, mandou a sua mensagem, compartilhou esse link, você está abençoando outras pessoas. Nós vamos estar aqui até às 3 da tarde com muita bênção. E hoje também temos muitos alô, muita gente participando, querendo aqui participar do sorteio para ganhar essas castanhas, essas canecas. Como eu tenho falado, a pergunta bíblica dessa tarde é: qual foi a mulher que ungiu os pés de Jesus com um perfume precioso, os enxugou com seus cabelos? Será que você sabe qual foi essa mulher? Será que essa mulher foi a mãe de Jesus? Ou foi Maria Madalena, ou foi Maria de Betânia? Participe conosco, mande aí a sua mensagem de texto, mensagem de áudio. E no final dessa programação, nós teremos o sorteio de um kit, uma cestinha aqui de castanhas recheadas, uma caneca também aqui personalizada com a logo da Rádio Águia FM. E vamos, que o negócio aqui está fervendo e eu creio que Deus está aqui conosco. Vamos atender agora os nossos ouvintes. A paz do Senhor, com quem eu falo. Boa tarde.
2: Boa tarde, missionárias Lediane. A paz do Senhor Jesus. Aqui quem está falando é a irmã Tatá, da Serra da Meruoca. É, a paz do Senhor para todos aí, gosto muito de ouvir o seu programa, né, a rádio durante da parte da manhã à noite, né, e hoje, sábado também, em nome de Jesus, que Deus vai abençoar poderosamente. A resposta é Maria de Betânia.
3: Muito boa tarde, irmã Tatá de Meruoca, que honra, minha amada, ver você participando aqui conosco na programação Mulheres de Fé. Verdadeiramente, você é uma mulher de fé. Então participe conosco. Olha, se você ainda não participou, você pode participar nessa tarde através do WhatsApp. Talvez você está ouvindo a programação porque recebeu um link, mas não sabe entrar no WhatsApp. Então pega aí uma caneta e um papel e anota o número do WhatsApp. Aí você adiciona e manda mensagem para cá, manda a tua resposta. Você pode participar pelo WhatsApp 859-8709-6124. É o WhatsApp da bênção. Então responde aí para nós sabermos se você está aí ligadinho conosco. A pergunta foi: qual foi a mulher que ungiu os pés de Jesus com um perfume precioso e os enxugou com os seus cabelos? Opção 1, será que foi Maria, mãe de Jesus? Opção 2, Maria Madalena? Ou opção 3, Maria de Betânia? Responde aí e deixa aqui a tua participação, porque nós queremos ouvir você. Essa tarde é uma tarde abençoada. Nós já estamos aqui com algumas visitas, convidadas essa tarde para trazer dicas valiosas para cada uma de vocês. Então fiquem ligadinhos, vai aí mandando a tua mensagem, porque já tem muita gente participando. Está também participando conosco a irmã Marilene de Messejana. Ela já respondeu aí, deu a sua resposta, tá certo? A irmã Aline de Messejana também já respondeu aí, garantiu aí fazer parte do sorteio. A missionária Valdirene também já deixou aqui a sua participação, né? Já aí Ela e o pastor Eduardo estarão se dirigindo para a cidade de Redenção para cumprir o ID do Senhor, realizando ali às 19h30 um culto abençoado, né? Alô, povo de Redenção! Prepara o coração, porque mais tarde de noite vai ter um culto aí abençoado na direção do Espírito Santo de Deus e pastor Carlos Eduardo e missionária Valdirene. Um alô especial aí para todos os irmãos e irmãs de Redenção. Quem também está aqui participando ligadinho conosco é a missionária Regiane da IEAD do Curió. Ela também já respondeu aqui a perguntinha bíblica. E você, já participou? Manda aí o teu áudio, porque nós queremos ouvir você participando. E falar em ouvir, vamos ouvir os ouvintes que estão participando através do áudio. Boa tarde, a paz do Senhor.
4: Missionária Maria de Betânia.
3: Eita, glória a Deus, essa voz aí não tem como conhecer. A Rebequinha, Rebeca respondeu aí, tá anotada aqui, viu, Rebeca? No final nós vamos dar a resposta certa e você vai ver se realmente foi essa Maria aí que você falou, tá certo? Tem várias Maria, mas nós vamos saber ao término da programação, né? Isso aí, pastora Gláucia, nós estamos aqui pedindo a Deus que hoje nós venhamos bater um grande recorde, porque hoje são duas pessoas que serão sorteadas, não é só uma. Com a graça de Deus, nós estamos subindo degrau por degrau para poder abençoar não só uma, mas duas vidas para a glória de Deus.
1: Exatamente, povo de Deus, é isso aí. Participe, concorra, você no final você vai concorrer a uma cesta com castanhas, com a caneca personalizada aqui da rádio. Mande a sua mensagem, mande a sua mensagem de texto, de áudio. E nós cremos que a nossa programação só começou. Muitas coisas vai acontecer, muitas novidades. Eu creio que essa programação, essa rádio é uma ferramenta para abençoar a sua vida. E você que está participando aqui conosco, mande o seu link, compartilhe com outras pessoas. Estamos aqui participando a Marilene de Messejana, a Aline de Messejana, a missionária Valdirene, missionária Regiane. É isso aí, povo de Deus, vamos participar, vamos estar aqui com vocês até as 15h, com muitas dicas. Vamos ter aqui dicas, viu? Dica de beleza, vamos também ter aqui, né, dica de saúde também, né, a participação também da nossa convidada especial nessa tarde, com muitas novidades para alegrar o seu coração, em nome de Jesus. Vamos aqui, mais de alô, de ouvinte.
5: Boa tarde, missionária Lidiane. Boa tarde, pastora Cláudia. Boa tarde para todas que estão aí, missionárias, pastoras. Boa tarde. Sou obreira Miriam, estou passando por aqui para parabenizar por essa rádio tão maravilhosa. Essa rádio é maravilhosa, veio para nos abençoar. Eu sou aqui da igreja do Sítio São João, a igreja do Amor de Deus. Estou desejando tudo de bom para todos os nossos ouvintes, saúde, paz, felicidade, harmonia, prosperidade, em nome de Jesus. A resposta certa é Maria. Um abraço, fiquem com Deus, a paz do Senhor.
3: Música. Glória a Deus! Olha aí a nossa amada obreirinha que sempre está participando aqui do Pastor Cícero ali da IEAD do CID São João. Obrigado, minha amada, por estar participando conosco. Olha, povo de Deus, você pode estar participando, você pode estar aqui mandando o teu áudio, a tua mensagem de texto, porque olha, hoje à tarde promete, nós estamos aqui com uma pessoa da área da assistência social, ela vai trazer aqui uma palavra para você, já ela vai dar o seu boa tarde, tá bom? Enquanto isso, vai preparando teu coração. Eu acredito que já tem mais alôs aqui. Vamos ver quem está ligadinho conosco. Boa tarde, a paz do Senhor, com quem eu falo?

0: Oi, boa tarde, paz do Senhor, pastor Cícero, missionárias, bispo Cláudio, todas as mulheres aí, abençoada do Senhor. A resposta Maria Madalena, eu creio que foi ela. Mandar um alô para todos os ouvintes que estão aí na escuta. Em nome de Jesus.
1: Eita, glória a Deus, irmã Lúcia! Seja bem-vinda nessa tarde. Estamos aqui tendo a maior felicidade de estar recebendo cada um de vocês. Olha, vocês ouvintes são preciosidade para esta programação. Olha, você, mulher de fé, tenha certeza que Deus é contigo, tá bom? Deus é contigo. Nós vamos agora apresentar para vocês uma das nossas convidadas, a missionária Nara. Ela está aqui para somar conosco. Ela também é da área da assistência social. Ela vai estar aqui dando o seu boa tarde, primeiramente. Ela vai estar mandando algum alô para um familiar. Acredito que ela vai mandar um alô, porque hoje ela, pastor Cício, estavam participando, né, pastor Cício, ali de um movimento, né, do carro do cidadão. Teve muitas outras coisas aqui no sítio São João. Então, ela vai dar seu boa tarde. É a missionária Nara. Seja bem-vinda, minha amada.
2: Boa tarde, Águia. FM 87.5.5. Eu acho muito importante essa rádio para a comunidade. Graças a Deus que Deus me colocou em um lugar que para resplandecer a luz de Cristo através da minha vida. E eu quero desejar a você a paz do Senhor, a paz que excede todo o entendimento. Que sem dúvida nenhuma o Senhor está com você nessa tarde, mesmo em tempestades, em dificuldades, o Senhor está aí na sua casa. Aleluia, Jesus. E nós cremos que nessa tarde o Senhor vai falar com você poderosamente, não somente através de mim, mas todos os dias através dessa rádio. Eu declaro que o Senhor vai transformar o seu lar através de palavras que vão sair dessa rádio. E eu acredito que Deus vai falar através dessa rádio com o seu filho, com o seu irmão, com o seu parente. Então, não deixe de compartilhar essa rádio, porque o Senhor vai tocar vidas através da sua vida e através dessa rádio aqui. Aleluia! Glória a Deus!
3: Glória a Deus! Isso aí, missionária Nara, glória a Deus, estamos aqui fazendo o ID, pregando a palavra do Senhor, falando de Jesus, que Ele é o único caminho da nossa salvação. Como diz aqui a missionária Nara, hoje vai ter muitas coisas boas. Creio que Deus tocará no seu coração. Teremos uma palavra especial vindo do trono de Deus para fortalecer a sua vida, a sua casa, a sua família. E muitas coisas vão acontecer ao decorrer desta programação. E você que está aí, quer participar aqui conosco com a pergunta bíblica dessa tarde, é só você anotar o nosso telefone da rádio, DDD 85 98709 6124, DDD 85 98709 6124. Participe aí conosco, responda a pergunta bíblica: qual foi a mulher que ungiu os pés de Jesus com um perfume precioso e o enxugou com seus cabelos? Qual foi essa mulher? Será que você sabe qual foi essa mulher? Será que foi Maria, a mãe de Jesus, né? Porque Maria, mãe, mãe ama filho, não é verdade? Não é igual o amor de Deus, porque o amor de Deus não tem igual, Ele nos ama. Só Ele para dar o seu próprio filho por amor a mim e a você. Então, qual foi essa mulher? Será que foi Maria, mãe de Jesus? Maria Madalena ou Maria de Betânia? Responda a nossa enquete do dia nessa tarde. Você concorrerá a uma cesta recheada de castanha. Chega que a minha barriguinha está dizendo, ai que vontade de comer uma castanha. Você vai ter essa oportunidade, é só você participar. E junto você também concorrerá uma caneca personalizada aqui do logo da rádio Águia FM 87.5. Ah, meu Deus, Deus é bom demais. Que você possa sentir a presença de Deus aonde você estiver. Porque o Senhor foi aquele que fez o céu e a terra. E nada passa desapercebido aos olhos do nosso Deus. Eu tenho certeza que somente Ele está alegrando o seu dia nessa tarde de bênção. Vamos ficar mais de alô. Alô, a paz do Senhor, boa tarde.
4: Boa tarde, mulheres de Deus. Vou aqui com a minha participação. A minha participação, a resposta é Maria de Betânia. E na oportunidade eu quero ler um versículo da Bíblia.

0: Boas respondendo só Maria. A gente quer saber de você qual foi a Maria, tá certo? Nós demos aqui três opções, justamente para você pegar a Bíblia e meditar na passagem. Qual foi a mulher que ungiu os pés de Jesus com um perfume precioso e os enxugou com seus cabelos? Você vai me responder se foi Maria, mãe de Jesus, se foi Maria Madalena ou se foi Maria de Betânia. Se você responder só Maria, não vai participar. A gente vai colocar aqui somente quem está respondendo por completo. Maria de quê? Amém? Então responde aí, participa, mas fica atento. Você tem que dizer qual é a Maria, tá certo? Quem foi a mulher que ungiu os pés de Jesus e os enxugou com os seus cabelos? Você tem que responder aí. Foi Maria, mãe de Jesus? Ou foi Maria Madalena, ou foi Maria de Betânia. Então manda aí a tua resposta, porque nós estamos aqui aguardando pela tua participação. Nós estamos também com a irmã Monique de Messejana, também já respondeu aqui a sua participação, está anotado, tá certo? Então continue mandando aí a sua participação. Nós temos mais alô aqui. Vamos saber quem está conosco nessa tarde. Boa tarde, a paz do Senhor.
1: Boa tarde, missionária. Aqui quem fala é o pastor José, da Igreja Promessa de Deus, aqui de Redenção. Estou se congregando nela. Queria mandar a paz do Senhor aí para o seu esposo, né, pastor? E pastor Cláudio Garcia, pastor Fábio, né? E principalmente para você, por essa programação que você está realizando, né? Para todas as mulheres de Deus. Que Deus te abençoe cada vez mais, né? E te dê mais sabedoria, né? Para que esse programa vá mais adiante e salve muitas almas, em nome do Senhor Jesus Cristo. Amém.
0: Glória a Deus, está aí o nosso amado irmão Zé, ali de Redenção. Que honra, meu irmão, que Deus possa abençoar ainda mais a sua saúde, restaurando, lhe curando e fazendo a grande obra sobre a sua vida. Envie aí esse link para os seus familiares, os irmãos da congregação que o senhor está agora, e peça para eles participarem e se tornarem um missionário da obra do Senhor, fazendo com que essa programação possa chegar longe. Olha, nessa tarde nós vamos já ter a dica de saúde com a nossa missionária Nara. Ela vai trazer aqui uma dica valiosa sobre a saúde mental. E aí, como é que está a sua saúde mental? Já ela vai estar trazendo aqui mais assuntos sobre essa área, ao qual nos últimos tempos tem se tornado algo assim preocupante. Então já fique ligadinho. Nós temos mais pessoas participando em áudio. Vamos ver quem está conosco. Boa tarde, a paz do Senhor.
2: Aqui é a Giovânia da Samasa. É Maria a resposta.
0: Eita, Jesus! Qual Maria, minha irmã? Tem que mandar aí. Mande escrito aí qual é a Maria que nós já deixamos anotada aqui. Que tem três Maria. Só me diga qual delas que eu vou colocar seu nome aqui para o sorteio. E no término da programação você estará participando, amém? Vamos de mais ouvintes. Boa tarde, a paz do Senhor.
3: Boa tarde para todas as irmãs, paz, irmã, para todas as irmãs da rádio. Principalmente para o pastor Cícero, né? Que Deus abençoe ele. Veio aqui para Samasa, um pastor, muito bem a palavra. E a resposta é Maria. Meu nome é Silvana. Eu e a minha irmã Gilvânia estamos assistindo aqui no Rodolfo Tiopo.
0: Música. Glória a Deus, minha irmã. Muito obrigado pela sua participação. Continue conosco, porque grande vai ser as bênçãos de Deus sobre a sua vida nesta tarde, viu? Vamos

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1: Eita, glória a Deus! Voltamos aqui com a nossa programação. Eita, que o programa hoje tá excelente, viu? Você aí, nossos ouvintes, quero dar aqui meus parabéns para você, porque você sempre está aqui interagindo conosco, e isso aqui alegra o nosso coração e alegra o coração também de Deus, porque você está sendo um missionário que está aí fazendo a missão, compartilhando, evangelizando através desse link. E eu quero aqui, povo de Deus, falar para vocês uma coisa. A pergunta de hoje, prestem bastante atenção. A pergunta de hoje é: qual foi a mulher que derramou um perfume precioso aos pés de Jesus e enxugou com seus cabelos? Olha, presta atenção na pegadinha aqui, viu? Primeira, Maria, mãe de Jesus. Segunda, Maria Madalena. Terceiro, Maria de Betânia. Você tem que dizer qual foi a Maria. Não é só Maria. Responda qual foi a Maria. Será que você acha que foi a Maria, a mãe de Jesus? Você vai responder: foi a Maria, a mãe de Jesus. Se você acha que foi Maria Madalena, você vai responder: foi a Maria Madalena. Se você acha que foi Maria de Betânia, você vai dizer: minha joia preciosa, Maria de Betânia. Vamos participar. Vamos estar aí concorrendo a umas castanhas aqui saborosa e uma caneca personalizada aqui da rádio. Vamos ficar aqui de mais alô. Vamos ouvir aqui os nossos ouvintes. Alô, boa tarde.
2: Bom, boa tarde, pastora. Boa tarde, quem fala é Robson, de Boquira, Bahia. A minha resposta é Maria também, viu, pastora? Manda um alô aí pra mim, pra Marcão, pra minha mãe Vera. Por todos os ouvintes aí da Rádio Aiga, viu? Um abraço, uma boa tarde para cada um.
1: Boa tarde, irmão Robson. Glória a Deus, irmão Robson aí da Bahia. Mas, irmão Robson, qual Maria? Qual foi a Maria que enxugou ali os pés de Jesus, derramou aquele perfume, enxugou os pés dele? Qual foi a Maria? Vocês têm que responder, meu povo, dizer qual foi a Maria. Não é só Maria. A Maria 1 é a Maria, mãe de Jesus. A Maria 2 é a Maria Madalena. E a Maria 3 é a Maria de Betânia. Qual foi a Maria? Quem responder a pergunta corretamente vai ganhar a essa cesta maravilhosa e essa caneca maravilhosa. Ô, glória! Olha só, quem estava aqui participando conosco foi a Amanda, respondeu também, já anotamos aqui. Também estava aqui participando conosco a Edilene, também respondeu. O pastor Clairto também. A Clemente da Marmitaria está ouvindo. A paz do Senhor, irmã Clemente, que o Senhor Deus te abençoe. Vamos lá, povo de Deus, muitas pessoas aqui se interagindo, participando aqui conosco. Creio que no final dessa programação nós vamos estar aqui fazendo o sorteio. Vamos mais de alô. Alô, boa tarde.
3: Boa tarde, missionária Lidiane, pastora Glaucia, sua irmã Helena, aqui da IAD do Cifre São João. E a resposta é Maria.
1: Boa tarde, irmã Helena, paz do Senhor, irmã Helena. Qual foi a Maria, irmã? Olha, tem três Maria aqui. Aqui é uma pegadinha. Nossa pergunta bíblica dessa tarde é uma pegadinha. Presta atenção. Qual foi? De qual foi essa Maria? Qual foi a Maria que derramou um perfume nos pés de Jesus e enxugou com seus cabelos? Gente, você tem que responder qual foi a Maria. Não foi só Maria. Ela tem um sobrenome. Qual foi essa Maria? Será que foi a Maria, mãe de Jesus? Foi a Maria Madalena? Ou foi a Maria de Betânia? Qual foi? Responda aí. Temos mais alô. Vamos aqui atender os nossos alô. Boa tarde, a paz do Senhor.
4: A paz do Senhor, boa tarde, irmã Viviane, aqui da IEA de José Walter. A resposta à pergunta é Maria de Betânia. E eu gostaria de mandar um alô para a minha grande amiga Eli, que está ouvindo a rádio também, lá da Praia de Iracema. E fazer um pedido de oração, que é uma causa na justiça do meu irmão, Daniel. Deus abençoe, até mais tarde.
5: Glória a Deus, irmã Viviane, que felicidade, da IEAD ali do José Valdo, minha ovelhinha, né? Pronto, minha amada, nós vamos ao término da programação, vamos estar orando pela essa causa aí na justiça e Deus vai dar o decreto, o advogado fiel dará o decreto e resposta às nossas orações em nome de Jesus, tá bom? Tá anotada aqui a sua participação, nós vamos mais de alô, boa tarde. Aqui tá um caos, viu? Tá um caos aqui dentro dos estúdios. Boa tarde, a paz do Senhor.
6: Paz do Senhor, minhas irmãs, boa tarde. Que Deus seja conosco e esse programa maravilhoso. Sou eu, a irmã Chaga, aqui do Gereissati 2. E a pergunta é Maria Betânia. De Betânia, é Maria Betânia. Então, se tomar que eu tenha acertado. Eu quero ganhar muito essas castanhas, essa caneca. Que Deus, eu peço uma oração para todas minhas irmãs da igreja daqui do Evangelho, do Amor de Deus, e convidar todas vocês para vir assistir o culto de mulheres aqui no Gereissati, que vai ser maravilhoso também. Uma palavra divina, né, que vem do céu. Boa tarde para todos.
5: Glória a Deus, irmã Chaga. Tá anotada aqui, minha amada. Para quem não conhece a irmã Chagas, ali da IEAD, do Gereissati, né? Falando, pastora Glaucia, em Gereissati, mais tarde aí eu tô sabendo que tem caravana se reunindo para ir adorar e louvar o Senhor Jesus Todo-Poderoso num grande culto de mulheres do Ministério Feminino da Igreja Evangélica do Amor de Deus. Estaremos ali todas unidas e reunidas para adorar o único digno de toda honra e de toda glória. O endereço, você que quer ir também participar desse culto abençoado, fica ali no Gereissati, na rua 68, no número 151. Deixa eu só confirmar aqui para você, é rua 68, a numeração para você estar presente conosco nessa noite de sábado de hoje, viu, por Deus? Nós vamos ter aí o culto de mulheres lá na IEAD do Gereissati. Rua 68, número 151, Gereissati 2. Você pode estar lá conosco mais tarde, louvando e adorando. Vamos mais de alô. Boa tarde, com quem nós falamos?
7: Boa tarde, é Clemente da Marmitaria Ponte, aqui na Avenida C. A resposta é Maria de Betano. Obrigada, boa tarde, fique com Deus.
5: Glória a Deus, minha amada, ó, tá aqui anotadinho a sua resposta e ao término da programação nós vamos dizer qual foi a Maria, qual foi a opção, se foi a primeira Maria, que é a mãe de Jesus, se foi a segunda Maria, que é a Maria
1: Madalena,
5: e se foi a terceira, se foi Maria de Betânia. Então responde aí, participe em nome de Jesus. Vamos lá, mais de alô, boa tarde, com quem nós falamos, a paz do Senhor.
8: A paz do Senhor, irmã, que Deus abençoe essa tarde, que Deus abençoe todos os ouvintes, abençoe todos que estão fazendo essa programação aí, que é uma bênção de Deus. A minha resposta é Maria de Betânia, irmã de Marta. Que Deus abençoe a todos.
5: Glória a Deus, minha irmã. Está aqui anotado, tá bom? Povo de Deus, olha, só uma pequena observação. Quando você for mandar aí o seu áudio, você se identifique. Porque às vezes o nosso diretor, operador aqui, Pastor Cícero, vai procurar o seu nome no WhatsApp. Então, é importante você se apresentar, se identificar no áudio. Como, por exemplo, assim, boa tarde, eu sou a missionária Leidiane, sou do bairro tal, quero participar, e que nós vamos estar sabendo primeiramente quem é que está falando conosco, tá bom? Então fica a dica, se identifique em nome do Senhor Jesus, amém? Vamos de mais um áudio em nome de Jesus, boa tarde, a paz do Senhor.
9: Boa tarde, a paz do Senhor, pastora Gláucia, missionária Leidiane, pastor Cícero. Gostaria de mandar um alô para o pastor Eduardo, a missionária Valdirene, o pastor Gilberto, pastor Zé Alves, para Fran, para a irmã Fátima de Messejana, um abraço, irmã Fátima, para o obreiro Paulo, a sua esposa, e para os meus irmãos aqui de Redenção, né? Todos meus irmãos aqui de Redenção, da Igreja Amor de Deus. E hoje teremos culto, né? Vai ser uma benção, eu creio. E a minha resposta é Maria de Betânia.
5: Glória a Deus, aleluia. Olha aí, irmã neta de Redenção, né? Que honra, minha irmã. Nós ficamos muito felizes porque muitas pessoas estão participando, tanto de aqui da cidade de Fortaleza, como de outras cidades, né? Como a irmã neta da cidade de Redenção. Seja bem-vindo à programação, viu, minha amada? Deus te abençoe. Você sabe que você está aqui guardadinha no meu coração, que meu coração é igual ao coração de mãe. Sempre cabe mais um. Então vamos de mais alô. Boa tarde, a paz do Senhor.
10: Boa tarde a todos, aqui é a missionária Cláudia, a Maria de Betânia, minha resposta.
5: Eita, glória a Deus, olha aí a missionária Cláudia participando e já garantiu a estar concorrendo, porque ó, só lembrando, nós vamos fazer dois sorteios, então duas pessoas serão abençoadas. Então a missionária Cláudia aí tanto vai estar participando de ganhar esse kit maravilhoso das castanhas, patrocinado pela Ceará Castanha, né? A empresa ao qual eu e o pastor Gilberto, nós montamos pela graça de Deus, todo mundo nos conhece, nós somos do ramo da castanha e hoje o Senhor Jesus permitiu eu estar abençoando a programação, abençoando você que está participando. Então faça como a missionária Cláudia, participe e concorra não só o kit de castanha, mas uma caneca personalizada com a logo da rádio. E agora vamos ficar com a dica de saúde em nome de Jesus.

0: Glória a Deus, estamos de volta e são exatamente 14 horas e 8 minutos. 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Estamos no quadro Dica de Saúde e hoje está com essa honra de dar essa dica à missionária Nara, que também é da área do serviço social, né? Assistente social, e ela vai estar aqui falando mais um pouco para vocês sobre a saúde mental, né? Como você pode aí estar lidando com algumas situações que ocorrem na vida de muitas pessoas. Boa tarde, missionária Nara. Fique à vontade para falar nesse quadro Dica de Saúde aí, saúde mental.
1: Boa tarde, povo de Deus. Boa tarde, toda Fortaleza, cidade metropolitana, as nações que estão ouvindo essa rádio FM 87.5. Glória a Deus. É isso, meus irmãos. Eu sou assistente social, trabalho com dependência química desde 2019. E desde 2019, eu sei que Deus tem me tratado particularmente no meu coração para realizar esse grande trabalho para a obra de Deus. Sou assistente social com comunidades terapêuticas, mas também sou terapeuta também. Então, caso você tenha interesse de saber mais sobre o meu trabalho com dependente químico, pode procurar aqui os pastores dessa rádio, que vão passar o meu contato. E a minha dica, primeiramente, se você tem um dependente de químico na sua casa, eu sei que é muito difícil você estar convivendo com pessoas que têm essa dificuldade com essa área de substância, dependente químicos, mas eu quero falar para você que não é impossível, ainda mais para o Deus que nós servimos, né? A palavra de Deus diz: vinde a mim todos os cansados e sobrecarregados, que eu vos aliviarei. E muitas das vezes, esse dependente químico, ele está cansado da vida que ele viveu há muito tempo. A dependência química, meu irmão, não começa na substância, ela começa através de coisas do passado. Então, cada um de nós sabemos que aquela pessoa, ela não quer usar a substância porque ela quer usar. Ela quer usar porque ela quer tirar toda aquela dor do passado, certo? Então, muitas das vezes, esse dependente químico, ele tem uma dificuldade do passado, com o pai, com a mãe, com um problema no luto, né? Tem um problema com dificuldade com violência doméstica, violência quando criança, né? Teve alguma dificuldade em relacionamento com os pais. Então, muitas das vezes, essa criança, ela cresceu com uma imagem negativa do pai, da mãe. Teve abuso sexual, né, na sua vida. E muitas das vezes esses traumas levaram essa criança a ter uma depressão. Quando adulto, né, teve dificuldades na ansiedade. Então, esses problemas, meu irmão, levaram essas pessoas a desencadear essa dependência química, essa dependência ao uso de substância, para que ela possa amenizar a dor dela. Mas nós sabemos que o único que pode curar a nossa dor é Jesus. Pode sarar todas as feridas da nossa alma. Então, esse dependente químico, ele está pedindo ajuda, ajuda, mas muitas das vezes ele não tem força. Então, o seu irmão, o seu parente, seu pai que é alcoólatra, esse seu primo que está distante de você, muitas das vezes ele fica aprisionado com essas dores do passado. Mas não é difícil quando nós temos um Deus poderoso, não é impossível. Esse Deus, ele pode né, restaurar a vida dessa pessoa. Mas é necessário que a gente entenda que o espiritual é importante, mas também tratar com uma pessoa que sabe, que tem o conhecimento de toda a ciência, né? Deus colocou pessoas para cuidar de nós aqui na Terra. Então, a mesma coisa que existe um médico do coração, que cuida do coração, cuida também da nossa mente. Então, você não tem que dizer que não existe essa possibilidade de que uma pessoa possa ajudar um médico, psiquiatra, um psicólogo, né, que possa ajudar esse seu parente, porque isso é muito importante saber que existe o dependente químico que precisa de Jesus, mas também que precisa de um médico.
2: Missionária Nara, a gente sabe que existem muitas casas, que a gente chama casa de recuperação, né? Casas terapêuticas, mas na maioria é somente para homens, né? Inclusive, a nossa igreja, nós temos um trabalho, uma casa de recuperação, que é o Projeto Emanuel. Mas lá é o pastor Pedro, pastor da nossa igreja, mas lá só é homens, né? São 18 homens que ele atende lá nesse projeto. E ele tem um desejo, tem uma vontade muito grande de ter esse acolhimento também para as mulheres. Por que que tem tanta dificuldade para ter esse tipo de trabalho para com as mulheres, né?
1: Pastor, as mulheres são mais difíceis nesse tratamento, né? Por questões muito simples mesmo. Eu trabalhei com 2 anos numa comunidade feminina. Então, a maioria das mulheres que ficam acolhidas em comunidades terapêuticas, elas desistem muito mais fáceis do que os homens, por uma simples coisa que acontece no contexto familiar, que é as crianças, esses filhos, quem é que vai ficar com os filhos dessa mãe? Então, a mulher, ela fica muito preocupada entre a casa dela, em cuidar dos filhos e tratar de si mesmo, né? Então, ela também tem uma dificuldade mais emocional do que um homem, né? O problema da mulher é também hormonal também, certo? Tem os problemas emocionais que a gente tem, mas a mulher tem a TPM, né? Tem a dificuldade hormonal dela, e também tem dificuldade no contexto familiar. Então, eu já acolhi, por exemplo, mulheres que precisou estar saindo da sua casa para ficar numa comunidade e deixar os filhos, por exemplo, com quem? Com a mãe. Mas a mãe é idosa. Aí vai ficar com quem? Com uma mãe idosa que não consegue cuidar dos filhos? Então, às vezes, vai ficar com quem? Com o esposo, que muitas das vezes esse é um abusador, né? Às vezes a gente vê muitos casos, né, de a mãe conviver com outro dependente químico, que é o pai dessa criança, que também é dependente química. Então, quem vai ficar com esses filhos? Então, muitas das vezes ela renuncia essa vida de cuidado para ser tratada, né, e prefere cuidar dos filhos em casa e continuar com a dependência química. Então, muitas das vezes, essa mulher, ela não consegue enxergar isso. Então, eu já vi muitos casos de mulheres desistindo no meio do caminho, porque não querem também, pastor, fazer o seguinte, deixar as crianças para um setor de acolhimento, né? Uma casa de acolhimento de crianças. Então, ela acha que vai perder aquela guarda daquelas crianças. E muitas das vezes perde até a guarda das crianças. Então, para recuperar essa guarda, tem margem aí de 6 meses a 1 ano. Então, ela prefere o quê? Ah, não vou cuidar de mim, prefiro cuidar dos meus filhos. E isso é um erro gravíssimo. Porque como que essa mulher, pastor, vai amar os seus filhos se ela não se ama? Ela não ama a si mesma. Né? Então ela vai continuar doente, sua saúde vai estar piorando, né? Essa mulher, ela não consegue cuidar dos seus filhos. Na verdade, ela vive uma ilusão. Ela acha que ama os filhos, mas na verdade não, nem se ama e nem ama os seus filhos.
2: Interessante, foi bem esclarecedor, porque realmente é como se precisasse. Porque o homem parece que tudo é mais fácil, né? Mas para a mulher. O que é que essa mulher pode fazer então para obter ajuda? Qual é o caminho a seguir?
1: Isso. Então, por exemplo, se não há uma casa de acolhimento, que aqui em Fortaleza e nas cidades metropolitanas não tem casa feminina, é muito difícil. Eu conheço pouquíssimas. Então, as cidades que eu morei em Belo Horizonte, por exemplo, em Minas Gerais, tem muitas casas. Então, no caso, quando uma mulher, você que é a mulher que está agora me ouvindo, que é dependente química, que quer largar o álcool, a cocaína, alguma substância, não esqueça, né? Primeiro, você tem um Deus poderoso na sua vida. Então, clame esse Deus. Segundo, esteja com pessoas que queiram te ajudar, né? Estejam com pessoas que estejam acompanhando a sua vida. Você não está só. Você não pode ter vergonha. Você não precisa ter vergonha. Então, procure ajuda. Procure ajuda hoje. Hoje, Deus está falando com você hoje. Procure ajuda hoje. Né? Com uma pessoa, pode ser um ente querido, né? Que ama a sua vida, que é um homem, uma mulher de Deus, né? Ou que é uma pastora. Então, procure ajuda urgentemente, porque você precisa se amar primeiro. Então, muitas coisas você também pode fazer. Por exemplo, você pode buscar ajuda no CAPS, né? Tem medicações ali. Então, muitas das vezes tem que tratar dessa depressão, dessa ansiedade que vai desencadear essa substância.
0: Missionária, então quer dizer que a dica que a senhora dá nessa tarde é que a pessoa, se estiver passando por um processo como esse, procure um CAPS.
1: Isso. Uma das dicas que eu falo é você procurar ajuda psicológica, psiquiátrica, vá no CAPS, porque é uma rede de saúde, né, do SUS, que é gratuita, certo? E muitas das vezes a pessoa tem muito preconceito, né, com a medicação. Ah, não vou tomar medicação.
0: Porque realmente é passado, né, uma medicação?
1: Ah, porque medicação vai me tornar uma dependente. Minha querida, é melhor você tratar a sua saúde mental com uma medicação que é
0: própria,
1: própria para isso, que é uma medicação como sertralina. Só um médico pode passar, tá? É uma medicação psiquiátrica para você tratar a saúde. Porque a substância, muitas das vezes, vai ajudar você até amenizar as suas dificuldades de ansiedade, depressão, né? E muitas pessoas não saibam que tem muitas das vezes que a medicação, ela vai ajudar na abstinência. Então, toda a substância que você retira, por exemplo, se você retira o álcool do seu corpo, a substância, ou a cocaína, você vai abster daquela substância e precisa o quê? De uma medicação para te ajudar a amenizar as dores emocionais. E ali não é para toda a vida. Muitas das vezes é um tratamento de 6 a 1 ano, né? Que você vai estar ali acompanhando. Mas não é só isso. Tem que ter um psiquiatra, um psicólogo, ter uma pessoa para te ajudar, te dar suporte.
0: É todo um acompanhamento, né, missionária?
1: Isso.
0: E o mais importante de tudo é que a senhora bem frisou, a pessoa tem que querer. Porque ainda tem, como a senhora falou, mencionou, as que não querem por vários motivos. E eu lhe pergunto nessa tarde o seguinte, eu percebi que a senhora falou, né, da questão da saúde mental e ao mesmo tempo falou sobre Jesus.
1: Sim.
0: Qual mensagem da palavra de Deus você traria nessa tarde para essa pessoa que está ouvindo essa dica valiosa?
1: Certo. Você que é mulher, que está me ouvindo agora nesse instante, ou você está com algum parente, né, que está nessa situação, a palavra diz sobre descansar. Né? Vinde a mim todos os cansados e sobrecarregados, que eu vos aliviarei. Né? Tomai sobre mim o meu jugo e aprendei de mim, que eu sou manso e humilde de coração. Primeira coisa, você precisa, nesse versículo, entender que Jesus vai te dar esse descanso. Então, muitas das vezes, você está muito preocupado com esse familiar. Você fica muito preocupado com a pessoa, mas não sabe que Deus guarda essa pessoa. Então, você precisa descansar. Então, muitas das vezes, as famílias são codependentes. Então, fica, não consegue dormir, não consegue comer. Então, caso você precise de uma palavra, é vinde a mim. Jesus está te chamando para você descansar nele. E se você quiser também algum grupo, né, relacionado a famílias que queiram falar desse assunto, eu vou passar o contato para o pastor. Né? Eu tenho um contato aí de um grupo terapêutico aqui em Fortaleza, né? Se eu não me engano, fica na IBC, em alguns lugares, que fala sobre grupos terapêuticos que vêm ajudando essas famílias a entenderem como você precisa saber cuidar desses familiares. Né? E não esquecer que, primeiro, vem Deus, primeiramente, e você não pode esquecer também dos médicos que possam ajudar esse familiar. E esperar que essa pessoa busque ajuda. Então, não queira, muitas das vezes, você familiar, ali todo dia falando a mesma coisa, a pessoa não quer, né? Você vai se cansar. Você, uma hora, não vai conseguir mais caminhar. E aí você vai desistir daquela pessoa e as coisas não vão andar. Então, você precisa descansar, esperar que essa pessoa vai procurar você. E também não esquecer a sua oração, que é a oração do justo, né? Deus vai ouvir a sua oração. Uma hora essa pessoa, ela vai procurar ajuda, vai procurar Jesus e vai dar tudo certo. Eu trago esperança na sua casa nessa tarde.
0: Glória a Deus, né? Uma hora esse verdadeiro encontro acontece, né? Então, olha, por Deus, nós vamos ficar de louvor. Nós agradecemos aqui a missionária Nara, né? Esteve aqui, acredito que esclarecendo muitas dúvidas. Talvez você não sabia, você agora passou a saber. Muito obrigado, minha amada, que Deus possa lhe usar mais e mais. Não só na área espiritual, mas em todas as áreas que as pessoas possam sentir Deus trabalhando na sua vida, né? Então, nós vamos aqui ficar de louvor, né? Nós vamos ouvir um louvor. E já, nós já estamos aqui também nos nossos estúdios, a missionária Cláudia, da IEAD, da cidade de Caucaia. Ela veio trazer um testemunho para edificar a sua fé. Então, já nós voltamos com ela para dar esse testemunho para a honra e a glória do Senhor Jesus. Pastora Gláucia.
3: Isso. Exatamente. Daqui um pedaço, depois aqui do louvor, nós voltaremos com esse testemunho poderoso. Ah, e outra coisa, né, missionária Nara? Qual é o seu Instagram?
1: Meus irmãos, meu Instagram é Nara Rodrigues A.S. Que é Nara Rodrigues A.S.
3: Isso aí, povo de Deus. Aí é o Instagram da missionária Nara. Você pode procurar, tirar suas dúvidas, né? Ela estará ali lhe respondendo, lhe atendendo em nome de Jesus. No final, nós vamos ter, né, o nosso momento da oração. Ela também, né, sentiu a direção do Espírito Santo, está orando pelas mulheres, por pessoas que estão sofrendo nessa área. No final dessa programação, nós vamos ter o nosso clamor. E eu creio que você que está aí, ou que tem algum parente, um familiar sofrendo, né, com essa enfermidade, Deus tocará na vida de cada um e cura vai ser estabelecido na sua casa, na sua família, em nome de Jesus. Vamos ficar de louvor e nós voltamos daqui um pedaço em nome de Jesus.
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1: Glória a Deus, estamos de volta. Estamos aqui com a missionária Cláudia de Calcaia, né, da Igreja Evangélica do Amor de Deus, ali em Calcaia, juntamente com o pastor Ardailton. Glória a Deus. E ela vai contar aqui um testemunho, né, do poder de Deus sobre a vida dela. Porque Deus, ele é um Deus que está vivo, meu povo. E ele ainda faz milagres, sim. Basta você crer. Nós estamos aqui com a missionária. A paz do Senhor, missionária. Boa tarde.
2: Boa tarde. A paz do Senhor a todos que estão me ouvindo agora. É, eu sou da Igreja da Grande Calcaia, Evangélica do Amor de Deus. Eu quero mandar um abraço para todas as minhas irmãs lá de Calcaia, para todos que estão ouvindo este programa Águia FM 87,5. E eu estou aqui nesta tarde para compartilhar o meu testemunho de cura, de milagre, do que Deus fez na minha vida. É, o meu testemunho, é, logo eu criança, aos 10 anos, eu me lembro bem, porque 10 anos eu, dá para lembrar ainda. Eu com 10 anos eu sofri um acidente no meu olho direito. E daí nunca foi cuidado, a minha mãe nunca me levou para cuidar. E aí eu fui crescendo e hoje, né, já na minha idade, que eu já tenho meus 56 anos, eu fui notando que eu fui piorando da minha visão. Fui ficando com a visão ruim e enxergando bem pouquinho. E aí eu decidi ir nos médicos para fazer a consulta, para ver o que poderia ser feito. E eu fui reprovada em 4 clínicas. Eu fui reprovada ali na bioclínica, ali no José Walter. Fui reprovada no Instituto dos Cegos. Aí fiz a consulta também ali na Calcaia, na Policlínica, também fui reprovada. Fui reprovada numa clínica também ali na Cidade dos Funcionários, que eu não lembro o nome no momento. Aí eu voltei de novo na Policlínica da Calcaia. E lá a doutora, ela se comoveu desse problema que eu estava passando. E aí ela achou melhor fazer outros exames mais aprofundados. E ela disse que iria fazer um mapeamento para ver o que poderia fazer no meu caso. E sempre eu colocando Jesus na minha frente. Eu nunca desisti, né? Que eu digo para todos que estão me ouvindo, que estão passando por algum problema assim como esse meu, ou outros problemas, que não desista. É, eu quero dizer que existe um Deus grande, poderoso, um Deus vivo, que tem poder para curar, para restaurar a visão, para curar qualquer enfermidade. Basta que a gente venha crer, que a gente clame, porque a palavra diz, né, que os ouvidos do Senhor não está tampado para que não possa nos ouvir, nem a mão de Deus está encolhida para que não possa nos ajudar, nos salvar. Então, amados, eu nunca desisti, sempre orando e sempre colocando Deus na frente. Então eu fui, fiz a consulta e fiz os exames e levei de volta para ela. Quando eu cheguei lá, ela olhou o mapeamento, aí olhou para mim e disse: bem, o que eu tenho para dizer para você é que dá para operar, mas é assim, você vai correr o risco, você corre o risco de ficar cega, porque o seu problema não é um problema qualquer, você tem as córneas finas dos seus olhos, principalmente desse que você sofreu o acidente. Aí ela olhou para mim e disse: você quer encarar? Aí eu olhei para ela e disse: quero. Quero porque é a única chance que eu tenho. No momento é a única chance. Então eu vou correr esse risco confiando no Deus que eu sirvo. E aí ela me encaminhou para aquela clínica ali, Clínica Somar, depois de Calcaia. Eu não me lembro o nome do bairro no momento. Então fui encaminhada para lá. Quando chegou o dia da cirurgia, eu fiz a primeira cirurgia do primeiro olho. E depois vim para casa, passei ainda um mês. Aí com um mês eles já me chamaram para fazer do outro olho. É, eu digo para vocês, amados, que não foi uma recuperação fácil. Não foi uma recuperação fácil. É, cada olho eu passei na fase de 2 meses, sentindo dores nos olhos, sentindo dores na cabeça. Foi muito difícil a recuperação. Mas para a honra e glória do Deus que eu sirvo, que eu sei que Ele existe e que Ele é misericordioso e tem poder para curar, sim. Ele é o médico dos médicos. Os médicos, eles podem até desenganar, mas o Senhor não. O Senhor, Ele não desengana, pelo contrário. Ele opera, porque Ele tem poder para curar, seja em qualquer situação. Então, só quero é glorificar esse Deus grande, poderoso, porque hoje eu já estou enxergando. É, eles diziam que eu ia ficar cega, que eu não ia enxergar, que eu não poderia operar, mas o Senhor me curou. E Ele é o Deus da cura, e que vocês que estão me escutando, que não desista, seja o que for, amados, clame ao Senhor, porque Ele está de braços abertos para resolver a sua causa. Então, meu testemunho é esse. Eu quero agradecer a todos aqui o programa Águia FM. Quero agradecer a todos vocês. E só tenho mesmo a glorificar o nome do meu Deus, do nosso Deus. Amém. Graças a Deus.
1: Glória a Deus, missionária Cláudia. Que testemunho poderoso, né? Às vezes, né, você até pensa que não tem solução, mas o médico dos médicos traz a solução, e foi isso que ele fez na sua vida, trouxe a sua visão de volta para que o nome dele venha a ser glorificado e exaltado, né? Como a missionária Cláudia falou, ela procurou os médicos, povo de Deus. Nós precisamos procurar sim os médicos, porque os médicos, eles são preparados, então eles estudam. Se a gente não fosse procurar os médicos, para que que existiria, né, médicos? Se Deus deixou médicos para justamente a gente ir atrás dos médicos. Se o médico, pois é, se a gente, né, não procurar os médicos, o que será de nós? Quando a pessoa vai para um exame, faz, né, o diagnóstico, aí o médico diz, não tem solução, né, como foi de muitos casos que aconteceram, de muitos milagres, né, na Igreja Evangélica do Amor de Deus, os médicos entram em ação, que é o nosso Senhor Jesus. Nós também tivemos aqui também, né, o discípulo foi Lucas, né, Lucas que foi médico, né. Olha só, Deus, Ele usa cada um de nós em alguma área para justamente a gente estar aí fazendo a nossa missão de ajudar o nosso próximo, né? Que esse testemunho possa fortalecer a sua vida, que você possa crer que Deus sim ainda opera milagres em nome de Jesus. Amém? Nós estamos aqui, temos mais algum alô? Não, né? Agora não. Ó, agora nós vamos orar. A missionária aqui, Nara, ela vai estar aqui orando, né? O nosso momento da oração vai ser agora. Não quer dizer que vamos terminar, que ainda vamos ter outras coisas aqui, a pergunta bíblica, o sorteio. Mas a gente vai aqui aproveitar que estamos aqui reunidos na mesma

0: Deus é o Deus que nada é impossível para Ele. Então nós vamos chegar aos nossos momentos de oração. E a missionária Nária vai estar orando. E nós, mulheres de fé, mulheres de Deus, vamos estar aqui intercedendo pela sua vida e pela sua causa, em nome de Jesus.
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2: Amém, Jesus. Nós oramos, Pai. Senhor, nós oramos, te pedimos nessa tarde, para que o Senhor alcance, Senhor, essas famílias que estão sofrendo, Pai. Sofrendo por esse filho perdido nas drogas, que estão nas ruas usando substâncias, Senhor. Pai, nós oramos porque o Senhor é o único Deus verdadeiro que pode salvar, Senhor, essas pessoas, que pode trazer de volta essas pessoas que estão na rua ou que estão usando, Senhor, substância, que estão perdidas, Senhor, no mundo das drogas. Pai, eu oro por esse familiar, por esse pai, por essa mãe que luta há anos por esse filho perdido, para esse irmão, parente, Jesus. Nós sabemos, Jesus, que você é o único Deus que pode resgatar essa vida. Então vai, Jesus. Vai, traga de volta, Pai, essa pessoa. Espírito Santo, liberte, Senhor, essa pessoa. Trabalhe, Senhor, no coração dela, na mente dela, nos pensamentos. Venha curar a alma dela, Senhor, de todos os traumas do passado. Senhor, você é um Deus do passado, do presente e do futuro. E o Senhor pode curar essas feridas dessa alma, Senhor. Toda depressão, ansiedade, eu oro, Pai, para que o Senhor venha curar a alma, Senhor, dessa família que está sendo destruída pelo inimigo, Senhor, pela depressão, pelas drogas. Nós oramos como autoridade, como igreja que está aqui na terra, que está em Fortaleza, que está, Senhor, em todos os lugares. Senhor, nós oramos como igreja, na autoridade de Jesus, que o Senhor liberte essa pessoa agora, Jesus. Liberte o Senhor dessa prisão. Oramos, Pai, por cura, por refrigério para essa família, para que ela, Pai, possa descansar no seu amor, possa descansar nas tuas promessas. Pai, eu oro para que haja encorajamento, confiança no Senhor, que eles não possam desanimar. Oramos para que eles sejam fortalecidos no homem interior, fortalecidos, Pai, para que eles possam continuar orando por essa pessoa. Muitas das vezes, Senhor, essa pessoa já desistiu desse parente. Eu oro, Pai, para que ela não venha desistir de orar, Senhor. E que essa pessoa possa pedir ajuda, Senhor. Ajuda. Liberta, Senhor, o Ceará. Liberta a Fortaleza, Senhor, do mundo do crime, Senhor, das drogas. Nós oramos como igreja, Senhor, como a única igreja que haja libertação de Fortaleza, do mundo das drogas, Senhor, do homicídio, Senhor, da drogadição, Senhor, da prostituição. Senhor, nós declaramos que o Senhor é o único Deus que pode salvar, Senhor, cada família. Que cada família agora, Jesus, possa estar de joelhos, orando e clamando e esperando na sua resposta. Em nome de Jesus, amém.
3: Glória a Deus, né? Que maravilha. Povo de Deus, os estúdios aqui da rádio tá diferente. Hoje tá bem mais gostoso. Não que os outros sábados não tenham sido, mas cada sábado que vai passando, Deus tem operado coisas maravilhosas. E nós temos visto Deus agir em nosso meio.

0: Muito obrigado, missionária Nara. Povo de Deus, nós realizamos a oração um pouquinho mais cedo, porque ela vai precisar sair mais cedo, né? Por isso a gente deu essa abreviada aí na oração, mas nós continuaremos aqui até terminar as nossas dicas. Tem ouvinte. Nós queremos também agradecer a missionária Cláudia, né, que veio mais seu esposo, pastor Adaerte Santos. Muito obrigado, que Deus abençoe. Testemunho forte, eu acompanhei, né, juntamente com ela, o seu processo. Não foi fácil, né? Teve que passar muitos dias praticamente dentro de casa, sem poder fazer nada por conta de toda a sua cirurgia. Mas para a glória de Deus está aí ela, glorificando a Jesus, porque Ele é poderoso. Amém? E você pode continuar participando pelo WhatsApp, 859-8709-6124. Então, vamos ver quem está participando conosco nessa tarde. Boa tarde, a paz do Senhor.
1: Eu me chamo Vandir. Boa tarde, povo de Deus. Eu me chamo Vandir Monte Ferreira. Moro aqui em Cascavel, município de Cascavel, Ceará. Sou filho de Miriam, irmã Miriam e o irmão Ferreira. Eu quero desejar bênçãos sem medida para a vida deles, de muita saúde e longevidade. Um abraço, mamãe, eu te amo. Um abraço, papai, eu te amo muito. Muitas bênçãos de saúde, muita prosperidade. Um abraço bem grande para o pastor Cícero.
2: Glória a Deus, a paz do Senhor, irmão Vandir, filho da irmã Miriam, a nossa infrantreã, né? A nossa obreira ali da Igreja Evangelho do Amor de Deus, do Sítio São João. Fico muito feliz, irmão, pela sua participação. Que o Senhor Deus te abençoe, você e toda a sua família, em nome de Jesus. Vamos ficar mais de alô. Então vamos estar aqui colocando aqui as pessoas, né, que estão participando da nossa pergunta bíblica, né? O Antônio José respondeu, a Gilvânia Rodolfo Teófilo respondeu, a Gilmara também respondeu. Então vamos, povo de Deus, vamos responder aí a nossa pergunta bíblica: qual foi a mulher que derramou um perfume poderoso nos pés do Senhor Jesus e enxugou com seus cabelos? Será que foi a Maria, mãe de Jesus? Será que foi a Maria Madalena? A Maria de Betânia? Responda aí, no final dessa programação você vai concorrer a uma cestinha de castanha ou uma caneca personalizada da logo Águia FM. Então vamos de louvor e daqui um pedacinho nós voltamos com uma dica de beleza em nome de Jesus.

Glória a Deus! Voltamos aqui, povo de Deus. Que programa abençoado, com muitas coisas aqui, muitas novidades. E nós também vamos continuar, né? Nós temos a nossa dica também, dica de beleza. Vamos ter também a nossa receitinha culinária. E você que está aí participando e quer ganhar uma cesta de castanha recheada, tem castanha aqui até de morango, viu? Um caramelozinho ali de morango, ó, o negócio aqui tá muito bom. Também uma caneca personalizada, né? Com o logo da Rádio Águia FM. É só você participar, povo de Deus. Participe aí da pergunta bíblica. Responda aí a resposta certa. Qual foi a mulher que derramou um perfume poderoso, precioso nos pés de Jesus e enxugou os pés dele com seus cabelos? Será? Quem será que foi essa mulher? Foi Maria, mãe de Jesus? Foi a Maria Madalena ou foi a Maria de Betânia? No finalzinho, vamos estar fazendo esse sorteio. Nós vamos agora fazer a nossa dica de beleza. Depois aqui da nossa vinheta, nós voltamos em nome de Jesus.

0: Chegou agora a dica de beleza dessa tarde. Vamos estar aqui falando sobre as cores que estão em alta na moda. Olha só, a moda, a cada estação ela muda. Mas a verdade da beleza começa com a autoestima e equilíbrio e a simplicidade, viu? A moda pode até passar, mas você tem que continuar com a sua autoestima lá em cima, viu? Será que você já comprou alguma roupa que tocou lá dentro do seu guarda-roupa e você disse, ah, já saiu de moda, eu não vou mais usar não. Que isso, minha filha? Tira essa roupa daí de dentro. Faz aí um look, prepare um look aí pra você, que vai dar tudo certo em nome de Jesus. E as cores que estão em destaque nessa estação são verde olívia, azul marinho, bordo, marrom chocolate, bege, tons terrosos e rosas suaves. Essas são as cores que estão saindo aí, né, em alta na moda, né, para que você possa estar aí belíssima, combinando aí com seus looks, né? Essas cores podem ser usadas com vestidos, saias, blusas, acessórios, combinando elegância com bom gosto. Como uma mulher cristã, podemos nos vestir de forma bonita e também transmitir modéstia e respeito. Olha, preste atenção. Tô lhe dando dica aqui de beleza relacionada à roupa, mas você tem que se olhar no espelho e observar a sua vestimenta e olhar. Espírito Santo, olha só, que essa roupa, ela está adequada como eu, uma mulher, né, cristã, uma mulher de Deus. Então, peça ao Senhor que Ele vai ser aí o seu condutor aí, né, de moda, e que você venha estar elegante, bonita nessas estações em nome de Jesus, porque a força e a dignidade são os seus vestidos, diz Provérbio 31, 25. Essa foi a nossa dica de beleza. As cores que estão aí em alta nessa estação. Eita, glória a Deus. Que programa abençoado, missionária Leidiane. Tivemos muitas coisas aqui, né? Sei que Deus, Ele tem usado essa rádio como ferramenta para as outras pessoas. E também o nosso programa Mulheres de Fé é um programa feito especialmente para mulheres, né? Para a gente estar aqui conversando, tirando dúvida, crescendo espiritualmente, né? Conhecendo muitas coisas sobre a nossa vida, o nosso corpo, a nossa mente, cuidando praticamente daquilo que Deus nos deu para cuidar. Você sabe o que foi que Deus te deu para cuidar? O teu corpo. O teu corpo foi o que Deus te deu para você cuidar. Porque o seu corpo é a casa e morada do Espírito Santo de Deus, missionária Leidiane.
1: É verdade, pastora Glaucia. E se nós não cuidarmos do nosso corpo, quem vai cuidar, né? Então, essa foi a dica de beleza. Então, prepare aí também o seu coração, porque você já recebeu dica de saúde, dica de beleza, e agora nós vamos entrar com a dica culinária para você logo após a vinheta.

0: Eita, glória a Deus, já estamos de volta e são exatamente 15 horas, mas dá tempo de você anotar a nossa dica culinária. Hoje bem facinho, porque se a gente complicar, o negócio não sai. Mas eu tenho certeza que essa dica culinária que eu vou te dar, você com certeza vai conseguir realizar. Então, se você já preparou, eu tenho certeza, pastora Glaucia, que tem pessoas que preparam lá um caderninho e colocam assim, receitas valiosas. Então, anote aí, a receita hoje é um omelete, mas não é qualquer omelete não, é de forno. Olha que interessante, omelete de forno. Eu vou passar os ingredientes, porque nós prezamos aqui sempre uma alimentação saudável. E todas as pessoas que não sabem, passem a saber que o ovo está em praticamente toda a mesa do brasileiro, né? Então é um dos alimentos mais utilizados para dietas, para manter aí uma vida saudável. Então anote aí os ingredientes para fazer esse omelete de forno. 6 ovos, uma caixa de creme de leite, 150 gramas de presunto picado, 150 gramas de mussarela picada, um tomate sem sementes picado, meia cebola picada, cheiro verde para quem gosta, é a gosto, tá bom, povo de Deus? Sal e pimenta do reino, também a gosto. Uma colher de chá, não é de sopa, viu? Uma colher de chá de fermento em pó, fermento químico em pó. Esses são os ingredientes: 6 ovos, uma caixinha de creme de leite, 150 gramas de presunto picado, 150 gramas também de mussarela picado, um tomate sem semente picado, meia cebola picada, cheiro verde, sal, pimenta e uma colherzinha de chá de fermento químico em pó. Para você preparar é muito fácil. Bata os ovos com fouet até misturar bem. Você vai bater ali os 6 ovos bem. Acrescenta o creme de leite, o sal, a pimenta e mistura novamente. Junta aí nessa misturinha o presunto, a mussarela, o tomate, a cebola e o cheiro verde. Junta todos os ingredientes numa bacia só que você estiver, que você bater os ovos, você junta tudo. Por último, você incorpora ali o fermento e mexe delicadamente. Você vai untar uma forma, pega toda essa mistura, coloca na forma, já com o forno pré-aquecido a 180 graus, você deixa lá o seu omelete assando por 35 a 40 minutos. Pode ser a forma que você quiser. Pega, bate os ovos, joga todos os ingredientes dentro, unta a forma e não esquece de colocar o fermentinho no final dos ingredientes, tá bom? Unta a forma, coloca no forno pré-aquecido por 35 a 40 minutos e você vai ter um delicioso omelete de forno, tá bom? Essa foi a nossa dica culinária, facinho, facinho de você fazer e muito saudável.
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2: Bom, vamos aqui de áudio. Vai ser bom dia, ó, gente. Ó, como eu falei no início aqui com algumas convidadas, que aqui tudo é ao vivo, viu?
0: Estamos
2: aqui,
0: ao vivo.
2: Não tem ninguém aqui gravando nada, não. Aqui tudo é ao vivo mesmo. E o Espírito Santo vem conduzindo nós aqui. Vamos agora aqui de áudio, né? Boa tarde, a paz do Senhor Jesus.
3: Boa tarde, mulheres de fé. Mulheres abençoadas, aqui é a obreira Fátima, chegando aqui para mandar um alô para todo o povo de Deus, povo da IAD de Messejana, para o pastor Eduardo, as mulheres que estão aí. E a resposta é Maria de Betânia, que enxugou os cabelos de Jesus, ou quem enxugou os pés de Jesus com os cabelos. Maria de Betânia.
2: Glória a Deus, irmã Fátima. A paz do Senhor está anotadinha aqui, viu? A sua resposta. Temos mais um alô aqui. Boa tarde, a paz do Senhor.
4: Boa tarde, povo de Deus. Estou aqui para te agradecer o alô que meu filho deu, Vandir Monte Ferreira, lá de Cascavel. A glória de Deus, eu liguei para ele nesse instante, passando a rádio para ele, e ele ligou. A glória de Deus. Estou aqui, meu filho, graças a Deus, com saúde, com paz. Seu pai também está com saúde, viu? Está se recuperando, graças a Deus. Muito obrigado, meu filho. Um abraço bem forte para você e para a Roberta. Que Deus abençoe. Deus abençoe, pastora Glaucia. Muito obrigado.
2: Glória a Deus, irmã Miriam. Tá aí dado o recado, né? Os abraços aí através da nossa rádio. A paz do Senhor para a senhora, para sua família e para todos os seus filhos, né, que está aí ligadinho nessa rádio. Tamo mais aqui de alô. Boa tarde, não? Então vamos agora, povo de Deus, fazer o nosso sorteio. Você que participou dessa, né, dessa quete aqui da pergunta bíblica e respondeu, você vai estar aqui concorrendo. Eu vou estar aqui gravando, a missionária Leidiane vai fazer o sorteio e nós vamos ver aqui quem foi o ganhador dessa tarde, né? Vamos estar sorteando primeiro a cesta, né, com as castanhas. Vamos ver aqui quem vai ser o vencedor dessas castanhas nessa tarde abençoada, em nome de Jesus. Quem foi o vencedor número 8? Quem será que ganhou essa cesta de castanha número 8?
0: Silvana.
2: Glória.
0: Silvana do Rodolfo Teófilo. Minha irmã, você tem duas opções: ou pedir um Uber Flash para pegar as castanhas, ou, se você quiser, a gente faz o Pix para você no valor da cestinha. Ou você pode procurar uma IEAD mais próxima da onde você mora. Qual seria, pastor Cícero, uma IEAD próxima do Rodolfo Teófilo? Maraponga? Pronto, a nossa sede estadual fica na rua Paulo Cândido, número 425, Jardim Cearense. É pertinho, dá para você pegar lá, ou eu vou deixar lá e você pedir um Uber Flash, que dá certo, a gente pode se organizar. Entre em contato conosco que nós vamos estar ali entregando a sua cestinha de castanha. Agora nós vamos sortear a caneca personalizada, em nome de Jesus. Número 3. Quem ganhou a caneca personalizada foi a missionária Valdirene. A missionária Valdirene ganhou aí a caneca personalizada. Nós vamos entregar a ela em nome do Senhor Jesus. Povo de Deus, muito obrigado por cada um que participou hoje. Hoje realmente foi espetacular aqui a audiência. Nós somos muito gratos ao Senhor, grata a você que sempre permanece conosco nessa programação, todos os sábados de 1 às 3 da tarde, em nome de Jesus. Pastor Cícero, quer dar um recado?
5: Glória a Deus. Então, quero agradecer a todos e pedir que você continue compartilhando o link, do aplicativo. Se você ainda não baixou o aplicativo, nós temos um aplicativo para ficar de forma permanente no seu celular. É bem levinho, é menos do que 1 mega, ou seja, não vai ocupar espaço no seu celular, tá? E aí você pode também compartilhar para o seu amigo, vizinho. A gente quer até o final do mês aí bater uma meta de 1000 downloads. Nós estamos aí com um pouco mais de 700, né? 720, eu acho. Então, para a gente bater essa meta até o final do mês de até 1000 downloads, tá bom? Continue compartilhando. Em nome de, hoje à noite tem um programa Desperta Vida com o pastor José Alves. Hoje à noite, às 10 horas da noite, programa Desperta Vida com o pastor José Alves. Até a meia-noite eu também vou estar aqui em nome de Jesus, tá bom? E segunda-feira, de 10 ao meio-dia, nós estamos aqui ao vivo.
2: Exatamente, estamos terminando a nossa programação. Quero aqui estar dando meu agradecimento para todos vocês que ficaram aqui coladinho conosco até esse horário. Que o Senhor Deus te abençoe, te guarde, que as bênçãos do Senhor se multipliquem sobre a sua vida e sua casa. E amanhã, domingo, gente, povo de Deus aí do Sítio São João, amanhã nós teremos nosso culto de adoração na Igreja Evangélica do Amor de Deus, ali no Sítio São João, Avenida Valparaíso, 1165. Avenida Valparaíso, 1165. Estaremos lá às 18h30, começa o culto, mas às 5h30, 5h40, nós já estamos lá esperando todos vocês, povo de Deus. E também, quando terminar aqui a rádio, nós vamos estar nos preparando, né, para o culto de mulheres aí em Gereissati. Você que é aí do Gereissati, das cidades, dos bairros mais próximos, teremos esse culto aí abençoado. Missionária Leidiane, diga aí o endereço em nome de Jesus.
0: É isso aí, pastora Glaucia, eu também estarei ali na IEAD do José Valdo com meu esposo, pastor Gilberto Filho. Amanhã, grande culto dos filhos de Deus, e ao término do culto, nós estaremos ali batendo os parabéns, orando por todos os aniversariantes do mês de julho, pedindo ao Senhor que venha abençoar poderosamente. A nossa congregação fica localizada ali na Rua N, 713, Montenegro 2, no José Walter, tá certo? Fica ali do lado da Academia Adrenalina, perto da Drogazia, uma farmácia. Então, nós ficamos ali naquela Avenida D, a continuação da Avenida D, com Valparaíso, né? Ela se estende até aqui, próximo à BR já. Então, nós ficamos localizados ali. Então, você pode estar participando conosco às 18 horas da noite, tá bom? Então, parabéns às ganhadoras, né? A irmã Silvana, entre em contato conosco. E a missionária Valdirene, que ganhou a caneca. E a resposta foi Maria de Betânia, você que colocou a opção 3, parabéns, você está aí firme na rocha, na palavra do Senhor. Estamos ficando por aqui, Deus abençoe a todos, fique na paz do Senhor e até sábado, em nome de Jesus, com mais esta programação abençoada para a glória de Deus. Deus abençoe.

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apesar das minhas fraquezas, eu faço um compromisso com o Senhor de ser fiel e não fazer mais a vontade da minha carne, mas a vontade do Senhor em mim. Por isso eu te peço, Senhor, sela este compromisso.

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1: Graças a Deus, mais um momento da palavra aqui na Rádio Águia FM 87,5, aqui para a região do Conjunto Sítio São João e para o mundo inteiro, né? Fortaleza, Ceará, Brasil, para o mundo inteiro, através da internet, da nossa rádio web. Vamos então aqui ouvir a palavra de Deus, que está no livro de Lamentações de Jeremias, no capítulo 3, versículo 22 em diante. A palavra de Deus, ela nos diz assim: as misericórdias do Senhor são a causa de não sermos consumidos, porque as suas misericórdias não têm fim, pois elas se renovam a cada manhã. Grande é a tua fidelidade, ó Deus. Que palavra poderosa, né? Nesta manhã aqui na rádio, nesse momento aqui na rádio, quero lembrar a todos que estão ouvindo esta programação: o nosso Deus, ele continua sendo fiel. Amém? É uma grande verdade, meu irmão. O nosso Deus, ele continua sendo fiel. A gente vive num mundo hoje, né, onde tudo muda. Tudo muda. As pessoas mudam, as circunstâncias mudam, os nossos sentimentos também mudam, não é verdade? Mas existe alguém que nunca muda. E esse alguém é o nosso Deus. A fidelidade dele, a fidelidade de Deus, não depende das circunstâncias e nem da nossa condição. Você sabia disso? Por quê? Porque a fidelidade de Deus, ela faz parte da própria natureza de Deus. O profeta Jeremias aqui, ele escreveu essas palavras que a gente acabou de ler aqui, em um dos momentos mais difíceis da história de Israel. Jerusalém ali estava destruída, o povo estava sofrendo, mas mesmo em meio à dor, ele conseguiu declarar: grande é a tua fidelidade, ó Deus. Que ensinamento, hein? Que ensinamento. Isso nos ensina que a fidelidade de Deus não é medida pelos momentos bons, mas ela é principalmente percebida quando passamos por lutas, por dificuldades, por adversidades. Talvez você está ouvindo aqui essa rádio, essa programação, talvez você caiu aqui, alguém compartilhou o link para você, você está ouvindo aí pelo 87,5, né? Talvez você está aí desanimado, talvez você esteja esperando uma resposta, talvez você esteja esperando um milagre, uma direção de Deus. Quero dizer para você que o Senhor não se esqueceu de você. O Senhor não se esqueceu de você. O tempo de Deus, entenda uma coisa, o tempo de Deus é perfeito. E aquilo que Ele prometeu, Ele vai cumprir. Aquilo que Ele prometeu, Ele vai cumprir. Olha só o que a palavra diz lá em 1 Tessalonicenses, capítulo 5, versículo 24. Diz assim: fiel é o que vos chama, o qual também o fará. Ele é fiel, meu irmão. Deus é fiel, sabe? Se foi Deus que fez a promessa, Ele mesmo vai cumprir, Ele mesmo vai cuidar de cumprir, sabe? É quando a nossa fé enfraquece, sabe? A gente tem que continuar crendo. Deus continua sendo o mesmo, Ele não muda, Ele não muda. Lá em 2 Timóteo 2:13, diz assim: se nós somos infiéis, nós fomos infiéis, Ele permanece fiel, porque não pode negar-se a si mesmo. Olha que palavra poderosa. Isso aqui, lógico, aqui não é um incentivo, né? A gente não quer incentivar ninguém a viver de qualquer maneira. Ah, então quer dizer que se eu for infiel, Deus vai continuar sendo fiel? Não, a intenção aqui não é essa. Mas eu quero que você entenda que é aqui uma demonstração da imensidão, da graça e da constância. Deus é constante, Deus não é igual ao homem, né? Deus é constante no seu caráter. Ele nunca deixa e nunca deixará de cumprir a sua palavra. Por isso, nesta hora, neste momento, não permita que a dúvida, o grande problema é a dúvida, o medo, né? Ou as dificuldades venham roubar a sua confiança. Continue firme, porque o Deus que começou a boa obra, Ele é poderoso para cumprir, para completá-la, aleluia. A fidelidade de Deus te sustentou até aqui, foi ou não foi? Sim ou não? Então Ele vai continuar te sustentando. Ele vai continuar te sustentando. Meu irmão, que essa palavra, ela possa ser marcada aí no seu coração, para que você nunca esqueça que Deus é fiel. E que, né, tem um ditado, uma frase, é que é uma frase de efeito, diz assim: Deus nunca chega atrasado, mas Ele sempre chega na hora certa, não é? Porque Ele nunca vai abandonar os seus filhos. Amém? Então toma posse dessa palavra e creia: Deus é fiel, em nome de Jesus. Essa é a palavra de Deus aqui na Rádio Águia FM.

que precisam de uma palavra de ânimo. Levanta a tua cabeça. Calma.

0: Então. 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

0: Aplauda o Senhor aí, gente.
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2: Graças a Deus, chegou aqui o momento da palavra de Deus na Rádio Águia FM. Vamos meditar um pouco na palavra do Senhor, porque a palavra de Deus, ela nos faz... ela nos fortalece, né? A palavra de Deus, ela nos faz adquirir fé. Com a fé a gente vence, com a fé a gente supera todas as dificuldades. Amém? Então olha só o que diz a palavra do Senhor aqui no livro do profeta Isaías, capítulo 40, versículo 31. Diz assim: mas os que esperam no Senhor renovarão as suas forças, subirão com asas como águias, correrão e não se cansarão, caminharão e não se fadigarão. Graças a Deus. Essa palavra eu tenho um pouco de, como é que eu posso dizer, familiaridade, né? Eu amo essa passagem. Alguns anos atrás, Deus ministrou ao meu coração essa passagem quando eu li um livro que falava sobre o assunto. Deus falou muito forte comigo sobre a águia, né? Porque assim, todos nós enfrentamos tempestades, né? Todos nós enfrentamos tempestades na vida. Há dias em que os ventos da nossa vida parecem fortes demais, né? As lutas parece que elas se multiplicam, né? Pensamos que a gente não vai conseguir continuar. A gente olha para um lado, olha para o outro, não vê uma saída. Mas aqui Deus, através da sua palavra, Ele fala que Ele nos daria forças. Ele nos daria forças. Deus, Ele nunca disse, o Senhor Jesus nunca disse que não haveria tempestades. Mas Ele prometeu que nos daria forças para superá-las, para atravessá-las. Amém? Você crê? E falando da águia, interessante que a águia, ela possui uma característica impressionante. Quando as tempestades chegam, a águia não foge. Pesquise sobre isso, você vai ver. A águia não foge. Ao invés disso, meu irmão, a águia, ela abre as suas asas, ela utiliza da força do vento para subir ainda mais alto. É isso mesmo, é forte, o negócio é forte. E ela vai voando acima das nuvens escuras. Assim também acontece com aqueles que confiam no Senhor. Mas os que confiam no Senhor são como os montes de Sião, que não se abalam, aleluia. Mas eles voam como águias, eles voam acima das tempestades. Enquanto as circunstâncias aqui tentam nos derrubar, é ou não é verdade? Tentam nos desanimar. Quero dizer para você nessa manhã que Deus renova as nossas forças. Para que ele faz isso? Para nos elevar acima das dificuldades, das tempestades. Por isso, meu irmão, é necessário perseverar e continuar caminhando. Mesmo quando o caminho parece difícil, o negócio é permanecer firme. Quando tudo parece o contrário, sabendo que a vitória ela vem, sabe de quem? Do Senhor. É do Senhor, meu irmão. Cada luta que a gente enfrenta com fé, vai fortalecendo o nosso caráter. Sabe aquele ditado? Que não mata, fortalece. Se não te matou ainda, é porque, sabe o que aconteceu? Te fortaleceu. Você está aqui para contar história. Então você é águia, você vai subir acima das tempestades. Você vai voar acima das tempestades. Como? O renovo vindo da parte de Deus. O renovo vindo da parte de Deus. O Senhor Jesus, ele fala lá em João 16:33. Ele fala assim, ó: tenho-vos dito isto, para que em mim tenhais paz. No mundo tereis aflições, mas tende bom ânimo, eu venci o mundo. Aleluia, que palavra forte, hein? Uma palavra linda, maravilhosa. Lá em Gálatas 6:9 vai falar assim: não nos cansemos de fazer o bem, porque ao seu tempo ceifaremos, se não desfalecermos. Então, a gente vai colher. a gente vai colher. Se a gente está plantando chorando, a gente vai colher sorrindo. Como? Quando? Se a gente não desfalecer. Versículo 5, aliás, versículo 4 de 1 João capítulo 5 fala assim: porque todo o que é nascido de Deus vence o mundo, e esta é a vitória que vence o mundo, o que? A nossa fé. Aleluia, aleluia. Filipenses 4:13: porque todas as coisas posso naquele que me fortalece. A gente costuma falar muito nesse versículo aqui, Filipenses 4:13. Mas a gente, será que a gente lembra dos versículos anteriores? Que Paulo fala da luta que ele passa, da luta que ele passou, da luta que até chegar até ali. Ele fala: olha, eu aprendi a viver na abundância, na escassez. Ele vai falar várias situações. Aí depois ele completa dizendo: posso todas as coisas daquele que me fortalece. Aleluia. Em 2 Timóteo 4:7 diz assim: combati o bom combate, acabei a carreira, guardei a fé. Então é luta, é batalha. A tempestade vem, a adversidade vem, a necessidade de combater. Mas Paulo fala: olha, eu acabei a carreira. É uma corrida, a gente está aí na corrida, a gente está aí caminhando, mas a gente vai acabar. Quando? Quando a gente guardar a fé. Quando nós não desistimos, quando nós agimos a nossa fé. Por isso eu quero dizer para você hoje: se você tem enfrentado uma tempestade, meu irmão, não desista. Continue confiando em Deus, continue confiando, continue crendo, continue orando, continue jejuando, continue fazendo aquilo que você tem feito. Deus está vendo, Deus vê as tuas lágrimas, Deus vê as tuas lágrimas. As lutas não duram para sempre, deserto é só um momento, aleluia. O mesmo Deus que renova as forças da águia renovará as tuas forças. Continue perseverando, lutando, continue crendo, porque aquele que permanece firme verá a fidelidade de Deus, experimentar a vitória que ele preparou. É isso que Deus quer, que você venha experimentar a vitória que ele preparou. Então, os que esperam no Senhor voarão com asas como águias. Aleluia. Glória a Deus. Não é à toa que o nome dessa rádio é a Rádio Águia FM, porque luta aqui tem muita, tempestade tem muita, mas a gente está voando. A gente está voando acima das tempestades, acima das circunstâncias, a cada dia vencendo, a cada dia, sabe, contando testemunho, porque o nosso Deus é fiel para cumprir aquilo que ele prometeu. Amém? Toma posse dessa palavra no nome de Jesus.

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1: Graças a Deus, que bênção, que bênção. Estamos aqui mais uma vez no momento da palavra, aqui na programação da Rádio Águia FM. Então vamos meditar na palavra de Deus, porque a fé vem por ouvir a palavra de Deus. E como a gente sempre diz, quando a gente tem fé, a gente vence. Quando a gente tem fé, a gente supera tudo. Porque a fé nos faz vencer, principalmente a fé em Deus, no Deus Criador. E na sua palavra, amém? Então vamos aqui para a palavra de Deus, 1 Samuel, capítulo 17, versículo 45. 1 Samuel, capítulo 17, versículo 45. A palavra de Deus diz assim: Davi, porém, disse ao filisteu: Tu vens contra mim com espada e com lança e com escudo, porém eu vou contra ti em um nome do Senhor dos Exércitos, o Deus dos Exércitos de Israel, a quem tu tens afrontado. Então, aqui é o episódio em que Davi ali enfrentou aquele gigante, o gigante filisteu, que já estava há 40 dias afrontando o povo de Deus, afrontando o exército de Israel. Não eram 40 minutos, eram 40 dias. 40 dias ele perguntando se não tinha ninguém para enfrentá-lo. E o exército de Israel ali acuado, o exército de Israel ali com medo. Inclusive o rei Saul. O rei Saul não se apresentou para lutar contra o gigante. E o Davi, né, o Davizinho na época, o Davizinho, aquele lá que foi esquecido até pelo pai, porque quando Samuel foi na casa de Jessé, porque Deus assim o fez ir, para que ali ele viesse escolher o novo rei de Israel, e que no caso seria Davi, a Bíblia fala que quando ele chega lá, o Jessé apresenta os filhos, e Deus fala: olha, não é nenhum desses não, Samuel. Não é nenhum desses não. Aí Samuel ali, meu sem entender, falou: vem cá, falta algum filho teu? Aí Jessé fala assim: ah, tem o Davi, o Davizinho. Mas será que Deus escolheu Davi? Será? Ele está lá de trás das malhadas, né? Esquecido, Davi, ou seja, aquele que foi esquecido até pelo próprio pai. A palavra de Deus diz assim, meu irmão: ainda que uma mãe se esqueça do seu filho que amamenta, eu, Senhor, não me esquecerei de ti. Todo mundo pode esquecer de você, todo mundo pode esquecer de você, mas tem um que nunca vai esquecer de você, que é Deus. Ele nunca vai esquecer de você. Ele vê a tua dor, ele vê as tuas lágrimas, ele vê aí as tuas batalhas, ele está vendo tudo. Os seus olhos como são como chama de fogo, diz a palavra de Deus lá em Apocalipse. Então nada fica encoberto aos olhos do Senhor. E todos nós, ao longo da vida, a gente enfrenta os gigantes, né, do dia a dia. E alguns desses gigantes, às vezes, são gigantes financeiros. Talvez você está enfrentando esse gigante, um gigante financeiro. Você não sabe o que vai fazer no que diz respeito à sua vida financeira, às suas finanças, muita dívida. E os credores aí batendo a sua porta. Às vezes, enfermidades, doenças, sabe? Um diagnóstico que os médicos aí falaram: olha, essa doença aqui não tem jeito. Essa doença aqui, ela tem até um tratamento paliativo, mas não tem cura. Às vezes você está com medo, fobia, com medo, perseguições, ou situações que você olha assim e diz: olha, é impossível eu vencer isso. Meu irmão, eu quero dizer para você que aos olhos humanos, aquele gigante ali, ele era invencível. Ele era invencível. Ele tinha ali quase 3 metros de altura. A Bíblia fala que ele era tão grande que tinha que ter uma pessoa para levar o seu escudo. Mas a Bíblia diz que Davi enxergava algo muito maior do que aquele gigante. Sabe o que? O poder de Deus. O poder de Deus é infinitamente maior do que toda e qualquer ameaça. Porque o gigante estava ali ameaçando. O gigante estava ali afrontando. Talvez tenha um gigante aí te afrontando. Talvez tenha um gigante aí te ameaçando. Talvez tenha um gigante aí, sabe, querendo colocar medo, sabe? querem te amedrontar. Mas o que você tem que entender é o seguinte: maior é aquele que está em nós do que aquele que age nesse mundo. Maior é Deus na tua vida do que esse gigante aí. Maior é Deus, meu irmão. Enquanto todos os olhos ali estavam voltados para o gigante, para o tamanho do gigante, Davi olhava para a grandeza de Deus. É isso que você tem que olhar. A Bíblia fala lá em Oséias, Deus fala assim: olhai para mim e sereis salvos. Olha só que bênção. A nossa confiança não pode estar em nada humanamente falando, assim como a confiança de Davi não estava nas armas. Davi era pastor de ovelha. O que Davi tinha era um cajado, um pedaço de pau, enquanto que Golias tinha uma espada enorme e um escudo enorme, lança enorme, né? É tanto que o rei, quando Davi se prontificou ali a enfrentar o gigante, o rei Saul quis dar a sua armadura. E Davi até vestiu, acho que até por educação, não sei, ele vestiu a armadura, mas ele não, não é isso aqui não. Não é através de armas humanas, não é através de estratégias humanas que você vai vencer esse gigante, mas é a presença de Deus na sua vida. Por isso você tem que buscar a presença, por isso que você tem que buscar o poder de Deus, por isso que você tem que buscar a unção de Deus. Você tem que ir para a igreja, você tem que buscar, você tem que orar, você tem que ler a Bíblia, você tem que jejuar, porque é isso que vai te fortalecer para enfrentar e derrubar todo e qualquer gigante. Tá bom? Quando nós colocamos a nossa esperança no Senhor, meu irmão, os gigantes deixam de ser obstáculos intransponíveis e passam a ser oportunidades para Deus manifestar a sua glória e que nós, para que nós venhamos testemunhar. É isso mesmo. Se hoje aí existe um gigante aí diante de você, não desanime. Se levante em fé, permaneça firme na palavra de Deus, enfrente as dificuldades em nome do Senhor. O mesmo Deus que deu a vitória a Davi continua agindo em favor daqueles que confiam nele. Aleluia. Então coloca a tua confiança no Senhor. Coloca a tua confiança no Senhor. Eu vou enxertar a fé agora no seu coração aqui através da palavra. Olha só o que diz Salmos capítulo 20, versículo 7. Salmos capítulo 27 diz assim: uns confiam em carros, outros em cavalos, mas nós faremos menção do nome do Senhor. Aleluia. Do nome do Senhor nosso Deus. Como Davi falou, né? Você vem a mim com escudo, com lança, com espada, mas eu vou contra você em nome do Senhor dos Exércitos. Aleluia. Romanos 8:31 diz: se Deus é por nós, quem será contra nós? Aleluia. Isaías 41:10, olha só o que diz Isaías 41:10: não temas, porque eu sou contigo, não te assombres, porque eu sou teu Deus, eu te fortaleço, te ajudo, te sustento com a minha destra fiel. Aleluia. E Filipenses 4:13: posso todas as coisas naquele que me fortalece. Então tome posse dessa palavra. E se tem algum gigante te ameaçando, se tem algum gigante te afrontando, ele cai por terra hoje. Toma posse, posiciona como Davi, e Deus vai fazer você cantar o hino da vitória. Você vai ser recompensado, porque Davi foi recompensado e se tornou rei de Israel. Essa é a palavra de Deus aqui na Rádio Águia FM.

Você que está sofrendo, eu tenho uma palavra para você. O choro pode durar uma noite, mas a alegria

no seu lugar nessa hora. Levante as suas mãos ao Senhor, feche os seus olhos. Senhor, o quanto nós somos gratos a Ti, Jesus. O que seria de nós sem o Senhor, oh Deus, sem a Tua mão? Senhor Deus, que é grande, que é poderoso, que é soberano, que é santo, que é lindo, que é maravilhoso. Olhe para Ele nessa noite. E aí onde você está, adore-o, adore-o. Se dê a Ele.

A palavra de Deus diz que sem santidade ninguém verá o Senhor, ninguém verá Deus. Por isso Deus te chama para uma vida santa, uma vida reta, uma vida íntegra. Seja fiel ao Senhor Jesus. Levanta suas mãos e diga para o Senhor: o meu melhor

0: Se te humilhares e de coração me buscares, contigo sempre estarei.
1: Sim, Senhor.
0: Se passares pelas águas, contigo passarei.
1: Sim, Pai.
0: Se passares pelo fogo, também passarei contigo.
1: Eu creio.
0: Se passares pelos espinhos, eles não irão te ferir.
1: Aleluia.
0: Não temas, filho meu.
1: Sim, Senhor.
0: Não temas. Eu estou aqui.

0: Muito obrigado. Muito obrigado. Vocês vão ajudar a gente aqui.
1: 2, 3, 4.
0: Tem uns caras que estralam o dedo forte, né?
2: Você viu? Palma fora, né?

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